0: outubro estão abertos alunos do primeiro, segundo e terceiro ciclos e do ensino secundário. A participação pode ser individual ou em grupo, com cada participante a poder apresentar apenas um trabalho. As quadras devem ser originais, inéditas e dedicadas ao tema de São Martinho. As normas de participação podem ser consultadas no site do município de Viseu. Já entraram em vigor as novas regras para simplificar os processos urbanísticos nas câmaras municipais, incluindo no Distrito de Viseu. As alterações procuram reduzir a burocracia, encurtar prazos e acelerar processos de construção e remodelação. Há também operações urbanísticas que deixam de precisar de licença ou comunicação prévia, passando a ser suficiente a submissão dos processos nas plataformas digitais dos municípios. A fiscalização municipal mantém-se, podendo em muitos casos acontecer depois da submissão ou durante a execução das obras. As alterações aplicam-se aos processos iniciados a partir de 2 de outubro. O projeto municipal de Mais Sénior, Mais Atividade, Mais Vida, inicia a 6 de outubro o novo ano de atividades no Conselho de Castro Daire. A iniciativa é dirigida à população sénior e junta atividade física e momentos de convívio, com o objetivo de promover o envelhecimento ativo e contribuir para o bem-estar dos participantes. O município de Castro Daire dá assim continuidade ao projeto que pretende incentivar a prática regular do exercício físico e a participação da população sénior em atividades de grupo. O programa arranca terça-feira, dia 6 de outubro. Atualizamos toda a informação em estaçãodiariajornal.sapo.pt. 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
2: 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Previsão do estado do tempo para as próximas 24 horas. O Instituto Português do Mar e da Atmosfera está a prever para o Distrito de Viseu períodos de céu muito nublado, com possibilidade de ocorrência de precipitação fraca e com vento fraco a moderado, superando por vezes forte nas terras altas. O IPMA está também a prever uma descida das temperaturas, com o mercúrio dos termómetros a chegar aos 24 graus de máxima e a mínima a registrar durante a noite valores perto dos 15 graus no Distrito de Viseu.
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3: Bem-vindo à Estação Diária. Abrimos este espaço de emissão a ouvir som português e para iniciarmos como tu gostas, vem uma supernova. Fica atento em 96.8, antena 9680. Eu volto já a seguir, até já.
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1: Estás na Estação Diária e estás muito bem, com a redação a chamar a atenção, que vem aí a informação do desporto. Só para quem quer estar por dentro do mundo desportivo, não

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1: 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São estes alguns dos temas que vamos desenvolver no Desporto da Estação Diária. O Museu do Caramulo promove a 17 de outubro um dia dedicado à Fórmula 1 com o Euros Day. A FPF decidiu repetir o sorteio da primeira eliminatória da Taça de Portugal Feminina de Futsal, que vai ter 5 equipas de Viseu em ação. A Associação de Futebol Viseu tem abertas as inscrições para cursos de arbitragem de futebol e futsal destinados a quem pretende dar os primeiros passos nesta área. A Serra do Caramulo recebe nos dias 24 e 25 de outubro a 35ª Rampa do Caramulo, prova que encerra a temporada de 2026 do Campeonato de Portugal de Montanha. Agora é só ficarem atentos ao desenvolvimento destes e outros temas no Desporto da Estação Diária. 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
3: 1h30, avançamos para o desporto.
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4: O Museu de Caramulo promove no dia 17 de outubro um dia dedicado à Fórmula 1 com o Heroes Day. O evento inclui a rampa do Caramulo Heroes Day, entre as 3 e as 6 da tarde, com a presença de vários monologares, incluindo carros de Fórmula 1. Entre os pilotos confirmados está Emerson Fittipaldi, primeiro brasileiro campeão mundial de Fórmula 1. O programa começa pelas 10 da manhã, com a abertura do museu e também da exposição Fórmula Mágica. Às 10h30, concentração de automóveis e ao meio-dia e meia, há uma sessão de autógrafos com os pilotos. O dia vai terminar às 9h30 da noite com o filme Fórmula 1, que vai ser exibido no Caramulo Experience Center. A exposição Fórmula Mágica está patente no Museu do Caramulo até 18 de outubro. A Federação Portuguesa de Futebol decidiu repetir o sorteio da primeira eliminatória da Taça de Portugal Feminina de Futsal, que vai ter 5 equipas de Viseu em ação. Segundo o novo sorteio, a próxima ronda vai contar com 83 clubes e ditou que a Casa do Benfica de Viseu receba o São João de Ver, enquanto o Lusitano Vila Domingos vai jogar em casa frente ao Magrelos. O Heróis da Aventura Cifeis Futsal vai receber a Juventus Triana e a Casa do Benfica de Mortágua joga também em casa frente ao Santa Clara. Já os Gigantes de Mangualde vão receber o Casal Cinza. A formação do Sport Viseu Benfica já não integrou o sorteio, depois de a direção do clube ter decidido interromper o projeto do futsal sénior feminino por falta de capacidade em formar um plantel para a nova temporada. A Associação de Futebol de Viseu tem abertas as inscrições para cursos de arbitragem de futebol e futsal destinados a quem pretende dar os primeiros passos nesta área. A formação é gratuita e disponível para candidatos com a idade mínima de 14 anos. Durante os cursos, os participantes vão aprender as leis de jogo e desenvolver competências relacionadas com a tomada de decisão, liderança e comunicação. A formação permite conhecer o papel do árbitro e adquirir os conhecimentos necessários para iniciar atividade na arbitragem. Inscrições abertas na Associação de Futebol de Viseu até 10 de novembro. Os cursos vão começar também durante o mês de novembro. A Serra do Caramulo recebe a 24 e 25 de outubro a 35ª Rampa do Caramulo, prova que é a Serra Temporada de 2026 do Campeonato de Portugal de Montanha. Organizada pelo Caramulo Racing Team, será a 8ª e última jornada do campeonato e vai reunir pilotos e equipas para a derradeira prova do calendário. A competição volta a levar os motores à Serra do Caramulo, no percurso que é conhecido pela velocidade que se atinge e também pela exigência técnica do traçado. A Rampa do Caramulo tem uma história que remonta a 1979. A prova foi disputada até 1993 e regressou ao calendário em 2006. Este ano chega à 35ª edição e encerra a temporada do Campeonato de Portugal de Montanha.
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3: Previsão do estado do tempo para as próximas 24 horas.
5: O Instituto Português do Mar e da Atmosfera está a prever para o distrito de Viseu períodos de céu muito nublado, com possibilidade de ocorrência de precipitação fraca e com vento fraco a moderado, superando por vezes forte nas terras altas. O IPMA está ainda a prever vento fraco a moderado, superando por vezes forte nas terras altas e uma pequena descida das temperaturas nas regiões do interior, com o mercúrio dos termómetros a chegar aos 25 graus de máxima e a mínima a registrar durante a noite valores perto dos 16 graus no distrito de Viseu.
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4: Mais um grande som house na Estação Diária. Sabemos que os grandes apreciadores do house e eletrónica agradecem. Para já, fica aí com uma pequena amostra daquilo que temos preparado para mais logo. Antena 9680.
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1: É o regresso do Diário da Estação e em muito pouco tempo ficamos por dentro do que mais importante vai acontecendo em primeira mão na Estação Oficial Viseu. Fica atento, vem aí o Diário da Estação.
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2: 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São estas algumas das notícias que vamos destacar na edição do dia do Diário da Estação. A Biblioteca Municipal Dom Miguel da Silva em Viseu promove durante este mês a 12ª edição do concurso Quadras de São Martinho. Entraram em vigor as novas regras para simplificar os processos urbanísticos nas câmaras municipais, incluindo no Distrito de Viseu. A Câmara Municipal de Viseu quer criar 64 focos habitacionais em Budiosa. O projeto municipal Mais Sénior, Mais Atividade, Mais Vida inicia no próximo dia 6 de outubro um novo ano de atividades no Conselho de Castro Daire. Agora é só ficarem atentos ao desenvolvimento destes e outros temas no Diário da Estação.
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1: 2 horas.
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2: 2 horas, vem o Diário da Estação.
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5: A Câmara de Viseu aprovou o início de um procedimento de alteração simplificada do PDM que poderá permitir a construção de um novo núcleo habitacional na Quinta do Cruzeiro, em Budiosa. O projeto prevê 64 fogos para uma população estimada de 268 habitantes, além de 3 lojas e 4 unidades de equipamentos. Dos 64 fogos, 52 serão destinados à habitação a custos controlados, 28 apartamentos e 24 moradias geminadas. As restantes 12 habitações serão moradias isoladas para o mercado livre. A vereadora da habitação, Marta Rodrigues, explicou que o processo implica reclassificar o terreno, atualmente em solo rústico, para solo urbano. Segundo a autarquia de Viseu, é a primeira vez que o município desencadeia um procedimento deste tipo. A Biblioteca Municipal Dom Miguel da Silva, em Viseu, promove durante este mês a 12ª edição do concurso Quadros de São Martinho, que pretende incentivar a escrita e a criatividade e preservar esta tradição popular. As participações decorrem até 30 de outubro e estão abertas a alunos do 1º, 2º e 3º ciclos e do ensino secundário. A participação pode ser individual ou em grupo, com cada participante a poder apresentar apenas um trabalho. As quadras devem ser originais, inéditas e dedicadas ao tema de São Martinho. As normas de participação podem ser consultadas no site do município de Viseu. Já entraram em vigor as novas regras para simplificar os processos urbanísticos nas câmaras municipais, incluindo no Distrito de Viseu. As alterações procuram reduzir a burocracia, encurtar prazos e acelerar processos de construção e remodelação. Há também operações urbanísticas que deixam de precisar de licença ou comunicação prévia, passando a ser suficiente a submissão dos processos nas plataformas digitais dos municípios. A fiscalização municipal mantém-se, podendo em muitos casos acontecer depois da submissão ou durante a execução das obras. As alterações aplicam-se aos processos iniciados a partir de 2 de outubro. O projeto municipal de Mais Sénior, Mais Atividade, Mais Vida, inicia a 6 de outubro o novo ano de atividades no Conselho de Castro Daire. A iniciativa é dirigida à população sénior e junta atividade física e momentos de convívio, com o objetivo de promover o envelhecimento ativo e contribuir para o bem-estar dos participantes. O município de Castro Daire dá assim continuidade ao projeto que pretende incentivar a prática regular do exercício físico e a participação da população sénior em atividades de grupo. O programa arranca terça-feira, dia 6 de outubro. Atualizamos toda a informação em estaçãodiariajornal.sapo.pt. 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
2: 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Previsão do estado do tempo para as próximas 24 horas. O Instituto Português do Mar e da Atmosfera está a prever para o Distrito de Viseu períodos de céu muito nublado, com possibilidade de ocorrência de precipitação fraca e com vento fraco a moderado, superando por vezes forte nas terras altas. O IPMA está também a prever uma descida das temperaturas, com o mercúrio dos termómetros a chegar aos 24 graus de máxima e a mínima a registrar durante a noite valores perto dos 15 graus no Distrito de Viseu.
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9: De regresso à informação na Estação Diária. 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
3: 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E assim abrimos este espaço de emissão Super Estação. Sou nacional em 96.8. A seguir tenho preparado para ti uma super nova música acabada de estrear. Para ouvires com a máxima atenção, fica connosco.
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1: Soltas da Estação, as informações mais relevantes e recentes sobre os artistas da moda, aqueles que estão durante todo o dia em 96.8. Conta com elas porque já a seguir vêm as Soltas da Estação. Deixa-te ficar.
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1: 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São estes alguns dos temas que vamos desenvolver no Desporto da Estação Diária. O Museu do Caramulo promove a 17 de outubro um dia dedicado à Fórmula 1 com o Euros Day. A FPF decidiu repetir o sorteio da primeira eliminatória da Taça de Portugal Feminina de Futsal, que vai ter 5 equipas de Viseu em ação. A Associação de Futebol Viseu tem abertas as inscrições para cursos de arbitragem de futebol e futsal destinados a quem pretende dar os primeiros passos nesta área. A Serra do Caramulo recebe nos dias 24 e 25 de outubro a 35ª Rampa do Caramulo, prova que encerra a temporada de 2026 do Campeonato de Portugal de Montanha. Agora é só ficarem atentos ao desenvolvimento destes e outros temas no Desporto da Estação Diária. 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
3: O Museu de Caramulo promove no dia 17 de outubro um dia dedicado à Fórmula 1 com o Heroes Day. O evento inclui a rampa do Caramulo Heroes Day, entre as 3 e as 6 da tarde, com a presença de vários monologares, incluindo carros de Fórmula 1. Entre os pilotos confirmados está Emerson Fittipaldi, primeiro brasileiro campeão mundial de Fórmula 1. O programa começa pelas 10 da manhã, com a abertura do museu e também da exposição Fórmula Mágica. Às 10h30, concentração de automóveis e ao meio-dia e meia, há uma sessão de autógrafos com os pilotos. O dia vai terminar às 9h30 da noite com o filme Fórmula 1, que vai ser exibido no Caramulo Experience Center. A exposição Fórmula Mágica está patente no Museu do Caramulo até 18 de outubro. A Federação Portuguesa de Futebol decidiu repetir o sorteio da primeira eliminatória da Taça de Portugal Feminina de Futsal, que vai ter 5 equipas de Viseu em ação. Segundo o novo sorteio, a próxima ronda vai contar com 83 clubes e ditou que a Casa de Benfica de Viseu receba o São João de Ver, enquanto o Lusitano Vila Domingos vai jogar em casa frente ao Magrelos. O Heróis da Aventura Cifeis Futsal vai receber a Juventus Triana e a Casa de Benfica de Mortágua joga também em casa frente ao Santa Clara. Já os Gigantes de Mangualde vão receber o Casal Cinza. A formação do Sport Viseu e Benfica já não integrou o sorteio, depois de a direção do clube ter decidido interromper o projeto do futsal sénior feminino por falta de capacidade em formar um plantel para a nova temporada. A Associação de Futebol de Viseu tem abertas as inscrições para cursos de arbitragem de futebol e futsal destinados a quem pretende dar os primeiros passos nesta área. A formação é gratuita e disponível para candidatos com a idade mínima de 14 anos. Durante os cursos, os participantes vão aprender as leis de jogo e desenvolver competências relacionadas com a tomada de decisão, liderança e comunicação. A formação permite conhecer o papel do árbitro e adquirir os conhecimentos necessários para iniciar atividade na arbitragem. Inscrições abertas na Associação de Futebol de Viseu até 10 de novembro. Os cursos vão começar também durante o mês de novembro. A Serra do Caramulo recebe a 24 e 25 de outubro a 35ª Rampa do Caramulo, prova que é a Serra Temporada de 2026 do Campeonato de Portugal de Montanha. Organizada pelo Caramulo Racing Team, será a 8ª e última jornada do campeonato e vai reunir pilotos e equipas para a derradeira prova do calendário. A competição volta a levar os motores à Serra do Caramulo, no percurso que é conhecido pela velocidade que se atinge e também pela exigência técnica do traçado. A Rampa do Caramulo tem uma história que remonta a 1979. A prova foi disputada até 1993 e regressou ao calendário em 2006. Este ano chega à 35ª edição e encerra a temporada do Campeonato de Portugal de Montanha.
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1: Previsão do estado do tempo para as próximas 24 horas. O Instituto Português do Mar e da Atmosfera está a prever para o distrito de Viseu períodos de céu muito nublado, com possibilidade de ocorrência de precipitação fraca e com vento fraco a moderado, superando por vezes forte nas terras altas. O IPMA está ainda a prever vento fraco a moderado, superando por vezes forte nas terras altas e uma pequena descida das temperaturas nas regiões do interior, com o mercúrio dos termómetros a chegar aos 25 graus de máxima e a mínima a registrar durante a noite valores perto dos 16 graus no distrito de Viseu.
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3: Mais uma pista de dança, o melhor do som house e eletrónica na Estação Diária. Só para quem gosta de batidas mais aceleradas. Lá mais para a frente, a seguir ao sinal horário das 23, temos 3 horas de emissão. Basta ficares bem ligado em 96.8 com a Estação Diária.
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0: 7-10, Carlos Manuel Costa. Bem-vindos a mais uma grande hora na Estação Diária, Estação Oficial de Viseu. Carlos Manuel Costa, na Estação Diária. Superestação com o som nacional sempre na abertura de cada hora. E para continuarmos em bom ritmo, Supernova, nos próximos minutos. De segunda a domingo.
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0: Já daqui a pouco, as notícias em primeiro lugar em 96.8. É o Diário da Estação e logo a seguir as grandes músicas sem parar na Estação Oficial de Viseu.
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4: 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São estas algumas das notícias que vamos destacar na edição do dia do Diário da Estação. A Biblioteca Municipal Dom Miguel da Silva em Viseu promove durante este mês a 12ª edição do concurso Quadros de São Martinho. Entraram em vigor as novas regras para simplificar os processos urbanísticos nas câmaras municipais, incluindo no Distrito de Viseu. A Câmara Municipal de Viseu quer criar 64 focos habitacionais em Budiosa. O projeto municipal Mais Sénior, Mais Atividade, Mais Vida inicia no próximo dia 6 de outubro um novo ano de atividades no Conselho de Castro Daire. Agora é só ficarem atentos ao desenvolvimento destes e outros temas no Diário da Estação.
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1: 3 horas.
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5: A Câmara de Viseu aprovou o início de um procedimento de alteração simplificada do PDM que poderá permitir a construção de um novo núcleo habitacional na Quinta do Cruzeiro, em Budiosa. O projeto prevê 64 focos para uma população estimada de 268 habitantes, além de 3 lojas e 4 unidades de equipamentos. Dos 64 focos, 52 serão destinados à habitação a custos controlados, 28 apartamentos e 24 moradias geminadas. As restantes 12 habitações serão moradias isoladas para o mercado livre. A vereadora da habitação, Marta Rodrigues, explicou que o processo implica reclassificar o terreno, atualmente em solo rústico, para solo urbano. Segundo a Autarquia de Viseu, é a primeira vez que o município desencadeia um procedimento deste tipo. A Biblioteca Municipal Dom Miguel da Silva, em Viseu, promove durante este mês a 12ª edição do concurso Quadros de São Martinho, que pretende incentivar a escrita e a criatividade e preservar esta tradição popular. As participações decorrem até 30 de outubro e estão abertas a alunos do 1º, 2º e 3º ciclos e do ensino secundário. A participação pode ser individual ou em grupo, com cada participante a poder apresentar apenas um trabalho. As quadras devem ser originais, inéditas e dedicadas ao tema de São Martinho. As normas de participação podem ser consultadas no site do município de Viseu. Já entraram em vigor as novas regras para simplificar os processos urbanísticos nas câmaras municipais, incluindo no Distrito de Viseu. As alterações procuram reduzir a burocracia, encurtar prazos e acelerar processos de construção e remodelação. Há também operações urbanísticas que deixam de precisar de licença ou comunicação prévia, passando a ser suficiente a submissão dos processos nas plataformas digitais dos municípios. A fiscalização municipal mantém-se, podendo em muitos casos acontecer depois da submissão ou durante a execução das obras. As alterações aplicam-se aos processos iniciados a partir de 2 de outubro. O projeto municipal de Mais Sénior, Mais Atividade, Mais Vida, inicia a 6 de outubro o novo ano de atividades no Conselho de Castro Daire. A iniciativa é dirigida à população sénior e junta atividade física e momentos de convívio, com o objetivo de promover o envelhecimento ativo e contribuir para o bem-estar dos participantes. O município de Castro Daire dá assim continuidade ao projeto, que pretende incentivar a prática regular do exercício físico e a participação da população sénior em atividades de grupo. O programa arranca terça-feira, dia 6 de outubro. Atualizamos toda a informação em estaçãodiariajornal.sapo.pt. 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
6: Previsão do estado do tempo para as próximas 24 horas. O Instituto Português do Mar e da Atmosfera está a prever para o Distrito de Viseu períodos de céu muito nublado, com possibilidade de ocorrência de precipitação fraca e com vento fraco a moderado, superando por vezes forte nas terras altas. O IPMA está também a prever uma descida das temperaturas, com o mercúrio dos termómetros a chegar aos 24 graus de máxima e a mínima a registrar durante a noite valores perto dos 15 graus no Distrito de Viseu.
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2: 5, Gonçalo Correia.
1: Sejam todos muito bem-vindos ao 96.8. Fica por aí que eu volto já de seguida.
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2: 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Estes são os primeiros minutos desta emissão Super Estação. A Rádio Oficial de Viseu tem um espaço de emissão especialmente pensado para te dar mais grandes músicas. Continua ligado no 96.8 na playlist da Estação Diária. Volto já a seguir, deixa-te ficares.
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0: 10-13, José Alberto Ribeiro. Ora viva, nos próximos minutos, há mais música na Estação Oficial Viseu. José Alberto Ribeiro, na Estação Diária. Vamos avançar para os destaques que, à hora certa, irão fazer parte do Diário da Estação, de segunda a domingo, na Estação Oficial de Viseu.
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5: 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São estes alguns dos temas que vamos desenvolver no Desporto.

Ficarem atentos ao desenvolvimento destes e outros temas no desporto da Estação Diária. 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

0: 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Notícias de caráter esportivo, bloco das 3:30.
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2: O Museu de Caramulo promove no dia 17 de outubro um dia dedicado à Fórmula 1 com o Heroes Day. O evento inclui a rampa do Caramulo Heroes Day, entre as 3 e as 6 da tarde, com a presença de vários monolugares, incluindo carros de Fórmula 1. Entre os pilotos confirmados está Emerson Fittipaldi, primeiro brasileiro campeão mundial de Fórmula 1. O programa começa pelas 10 da manhã, com a abertura do museu e também da exposição Fórmula Mágica. Às 10:30, concentração de automóveis e ao 12:30, há uma sessão de autógrafos com os pilotos. O dia vai terminar às 9:30 da noite com o filme Fórmula 1, que vai ser exibido no Caramulo Experience Center. A exposição Fórmula Mágica está patente no Museu do Caramulo até 18 de outubro. A Federação Portuguesa de Futebol decidiu repetir o sorteio da primeira eliminatória da Taça de Portugal Feminina de Futsal, que vai ter 5 equipas de Viseu em ação. Segundo o novo sorteio, a próxima ronda vai contar com 83 clubes e ditou que a Casa do Benfica de Viseu receba o São João de Ver, enquanto o Lusitano Vila Domingos vai jogar em casa frente ao Magrelos. O Heróis da Aventura Cifeis Futsal vai receber a Juventus Triana e a Casa do Benfica de Mortágua joga também em casa frente ao Santa Clara. Já os Gigantes de Mangualde vão receber o Casal Cinza. A formação do Sport Viseu Benfica já não integrou o sorteio, depois de a direção do clube ter decidido interromper o projeto do futsal sénior feminino por falta de capacidade em formar um plantel para a nova temporada. A Associação de Futebol de Viseu tem abertas as inscrições para cursos de arbitragem de futebol e futsal, destinados a quem pretende dar os primeiros passos nesta área. A formação é gratuita e disponível para candidatos com a idade mínima de 14 anos. Durante os cursos, os participantes vão aprender as leis de jogo e desenvolver competências relacionadas com a tomada de decisão, liderança e comunicação. A formação permite conhecer o papel do árbitro e adquirir os conhecimentos necessários para iniciar atividade na arbitragem. Inscrições abertas na Associação de Futebol de Viseu até 10 de novembro. Os cursos vão começar também durante o mês de novembro. A Serra do Caramulo recebe a 24 e 25 de outubro a 35ª Rampa do Caramulo, prova que é a Serra Temporada de 2026 do Campeonato de Portugal de Montanha. Organizada pelo Caramulo Racing Team, será a 8ª e última jornada do campeonato e vai reunir pilotos e equipas para a derradeira prova do calendário. A competição volta a levar os motores à Serra do Caramulo, no percurso que é conhecido pela velocidade que se atinge e também pela exigência técnica do traçado. A Rampa do Caramulo tem uma história que remonta a 1979. A prova foi disputada até 1993 e regressou ao calendário em 2006. Este ano chega à 35ª edição e encerra a temporada do Campeonato de Portugal de Montanha.
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4: Previsão do estado do tempo para as próximas 24 horas. O Instituto Português do Mar e da Atmosfera está a prever para o distrito de Viseu períodos de céu muito nublado, com possibilidade de ocorrência de precipitação fraca e com vento fraco a moderado, soprando por vezes forte nas terras altas. O IPMA está ainda a prever vento fraco a moderado, soprando por vezes forte nas terras altas e uma pequena descida das temperaturas nas regiões do interior, com o mercúrio dos termómetros a chegar aos 25 graus de máxima e a mínima a registrar durante a noite valores perto dos 16 graus no distrito de Viseu.
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0: 19:22. Rui Moreira. Não saias do teu lugar. Recomendamos que ouças o próximo tema para darmos início a esta fantástica hora. Rui Moreira, na Estação Diária. 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
1: De regresso à informação na Estação Diária. Já daqui a pouco vem o Diário da Estação na Estação Oficial de Viseu. Logo a seguir volto com mais música sem parar. Fica por aí.
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7: São estas algumas das notícias que vamos destacar na edição do dia do Diário da Estação. A Biblioteca Municipal Dom Miguel da Silva em Viseu promove durante este mês a 12ª edição do concurso Quadras de São Martinho. Entraram em vigor as novas regras para simplificar os processos urbanísticos nas câmaras municipais, incluindo no Distrito de Viseu. A Câmara Municipal de Viseu quer criar 64 focos habitacionais em Budiosa. O projeto municipal Mais Sénior, Mais Atividade, Mais Vida inicia no próximo dia 6 de outubro um novo ano de atividades no Conselho de Castro Beira. Agora é só ficarem atentos ao desenvolvimento destes e outros temas no Diário da Estação.
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1: Quatro horas. 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
3: A Câmara de Viseu aprovou o início de um procedimento de alteração simplificada do PDM que poderá permitir a construção de um novo núcleo habitacional na Quinta do Cruzeiro, em Budiosa. O projeto prevê 64 focos para uma população estimada de 268 habitantes, além de 3 lojas e 4 unidades de equipamentos. Dos 64 focos, 52 serão destinados à habitação a custos controlados, 28 apartamentos e 24 moradias geminadas. As restantes 12 habitações serão moradias isoladas para o Mercado Livre. A vereadora da Habitação, Marta Rodrigues, explicou que o processo implica reclassificar o terreno, atualmente em solo rústico, para solo urbano. Segundo a Autarquia de Viseu, é a primeira vez que o município desencadeia um procedimento deste tipo. A Biblioteca Municipal Dom Miguel da Silva, em Viseu, promove durante este mês a 12ª edição do concurso Quadros de São Martinho, que pretende incentivar a escrita e a criatividade e preservar esta tradição popular. As participações decorrem até 30 de outubro e estão abertas a alunos do 1º, 2º e 3º ciclos e do ensino secundário. A participação pode ser individual ou em grupo, com cada participante a poder apresentar apenas um trabalho. As quadras devem ser originais, inéditas e dedicadas ao tema de São Martinho. As normas de participação podem ser consultadas no site do município de Viseu. Já entraram em vigor as novas regras para simplificar os processos urbanísticos nas câmaras municipais, incluindo no Distrito de Viseu. As alterações procuram reduzir a burocracia, encurtar prazos e acelerar processos de construção e remodelação. Há também operações urbanísticas que deixam de precisar de licença ou comunicação prévia, passando a ser suficiente a submissão dos processos nas plataformas digitais dos municípios. A fiscalização municipal mantém-se, podendo em muitos casos acontecer depois da submissão ou durante a execução das obras. As alterações aplicam-se aos processos iniciados a partir de 2 de outubro. O projeto municipal de Mais Sénior, Mais Atividade, Mais Vida, inicia a 6 de outubro o novo ano de atividades no Conselho de Castro Daire. A iniciativa é dirigida à população sénior e junta atividade física e momentos de convívio, com o objetivo de promover o envelhecimento ativo e contribuir para o bem-estar dos participantes. O município de Castro Daire dá assim continuidade ao projeto que pretende incentivar a prática regular do exercício físico e a participação da população sénior em atividades de grupo. O programa arranca terça-feira, dia 6 de outubro. Atualizamos toda a informação em estaçãodiariajornal.sapo.pt. As notícias também no site da Estação Diária Rádio em 968.fm.
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0: 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Previsão do estado do tempo para as próximas 24 horas. O Instituto Português do Mar e da Atmosfera está a prever para o Distrito de Viseu períodos de céu muito nublado, com possibilidade de ocorrência de precipitação fraca e com vento fraco a moderado, superando por vezes forte nas terras altas. O IPMA está também a prever uma descida das temperaturas, com o mercúrio dos termómetros a chegar aos 24 graus de máxima e a mínima a registrar durante a noite valores perto dos 15 graus no Distrito de Viseu.
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5: Ora, estamos nós para vos dar as boas-vindas para mais uma hora Super Estação.
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1: 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E durante as próximas horas, grandes músicas sem parar em 96.8. Fica connosco.
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1: Para escutares na próxima sequência que preparámos na playlist da Estação Diária, Soltas da Estação. E logo a seguir, vêm os temas que merecem relevo nos diferentes tops do mercado da música. Até já!

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0: Rotação diária. Boa noite. Atualizamos os principais títulos das notícias de caráter desportivo. Vêm os comerciais e o bloco de informação. Voltaremos para a segunda meia hora com muito mais energia. Fiquem bem.
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0: à Fórmula 1 com o Heroes Day. A FPF decidiu repetir o sorteio da primeira eliminatória da Taça de Portugal Feminina de Futsal, que vai ter 5 equipas de Viseu em ação. A Associação de Futebol Viseu tem abertas as inscrições para cursos de arbitragem de futebol e futsal destinados a quem pretende dar os primeiros passos nesta área. A Serra do Caramulo recebe nos dias 24 e 25 de outubro a 35ª Rampa do Caramulo, prova que encerra a temporada de 2026 do Campeonato de Portugal de Montanha. Agora é só ficarem atentos ao desenvolvimento destes e outros temas no desporto da Estação Diária.
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3: Já a seguir, bloco de informação desportiva às 4h30.
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5: O Museu de Caramulo promove no dia 17 de outubro um dia dedicado à Fórmula 1 com o Heroes Day. O evento inclui a rampa do Caramulo Heroes Day, entre as 3 e as 6 da tarde, com a presença de vários monolugares, incluindo carros de Fórmula 1. Entre os pilotos confirmados está Emerson Fittipaldi, primeiro brasileiro campeão mundial de Fórmula 1. O programa começa pelas 10 da manhã, com a abertura do museu e também da exposição Fórmula Mágica. Às 10h30, concentração de automóveis, e ao meio-dia e meia, há uma sessão de autógrafos com os pilotos. O dia vai terminar às 9h30 da noite com o filme Fórmula 1, que vai ser exibido no Caramulo Experience Center. A exposição Fórmula Mágica está patente no Museu do Caramulo até 18 de outubro. A Federação Portuguesa de Futebol decidiu repetir o sorteio da primeira eliminatória da Taça de Portugal Feminina de Futsal, que vai ter 5 equipas de Viseu em ação. Segundo o novo sorteio, a próxima ronda vai contar com 83 clubes e ditou que a Casa do Benfica de Viseu receba o São João de Ver, enquanto o Lusitano Vila de Mouros vai jogar em casa frente ao Magrelos. O Heróis da Aventura se fez futsal vai receber a Juventus Triana e a Casa do Benfica de Mortágua joga também em casa frente ao Santa Clara. Já os Gigantes de Mangualde vão receber o Casal Cinza. A formação do Sport Viseu Benfica já não integrou o sorteio, depois de a direção do clube ter decidido interromper o projeto do futsal sénior feminino por falta de capacidade em formar um plantel para a nova temporada. A Associação de Futebol de Viseu tem abertas as inscrições para cursos de arbitragem de futebol e futsal destinados a quem pretende dar os primeiros passos nesta área. A formação é gratuita e disponível para candidatos com a idade mínima de 14 anos. Durante os cursos, os participantes vão aprender as leis de jogo e desenvolver competências relacionadas com a tomada de decisão, liderança e comunicação. A formação permite conhecer o papel do árbitro e adquirir os conhecimentos necessários para iniciar atividade na arbitragem. Inscrições abertas na Associação de Futebol de Viseu até 10 de novembro. Os cursos vão começar também durante o mês de novembro. A Serra do Caramulo recebe a 24 e 25 de outubro a 35ª Rampa do Caramulo, prova que encerra a temporada de 2026 do Campeonato de Portugal de Montanha. Organizada pelo Caramulo Racing Team, será a 8ª e última jornada do campeonato e vai reunir pilotos e equipas para aderir à prova do calendário. A competição volta a levar os motores à Serra do Caramulo, no percurso que é conhecido pela velocidade que se atinge e também pela exigência técnica do traçado. A Rampa do Caramulo tem uma história que remonta a 1979. A prova foi disputada até 1993 e regressou ao calendário em 2006. Este ano chega à 35ª edição e encerra a temporada do Campeonato de Portugal de Montanha.
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2: 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Previsão do estado do tempo para as próximas 24 horas. O Instituto Português do Mar e da Atmosfera está a prever para o Distrito de Viseu períodos de céu muito nublado, com possibilidade de ocorrência de precipitação fraca e com vento fraco a moderado, superando por vezes forte nas terras altas. O IPMA está ainda a prever vento fraco a moderado, superando por vezes forte nas terras altas e uma pequena descida das temperaturas nas regiões do interior, com o mercúrio dos termómetros a chegar aos 25 graus de máxima e a mínima a registrar durante a noite valores perto dos 16 graus no Distrito de Viseu.
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6: 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Ricardo Teixeira.
8: Olá pessoal, bem-vindos ao QI Business Secrets.
6: Ricardo Teixeira, o imparável.
8: Hoje vamos falar sobre prioridades do dia e objetivos anuais. É o que vamos falar já a seguir, por isso estejam por aí.
6: É o fim de semana.
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0: 10-13, José Alberto Ribeiro. De volta à hora para vos darmos a conhecer os temas mais comerciais da rádio. José Alberto Ribeiro, na Estação Diária. Estivemos aí com o melhor da música que vai rodando na antena da Estação Diária. Não percam as notícias. Prometemos regressar em força de segunda a domingo.
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0: 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Praticamente no final de hora, altura para fazermos mais uma pausa na música e darmos a conhecer os títulos do Diário da Estação. Ainda antes de encerrarmos a hora, vêm os comerciais. Depois do sinal horário, voltamos para mais uma hora na Estação Diária.
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1: 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São estas algumas das notícias que vamos destacar na edição do dia do Diário da Estação. O Centro Interpretativo do Estado Novo Regime em Residência abre portas a 23 de outubro na antiga Escola Cantina Salazar, no concelho de Santa Combadão. A Câmara de Viseu abriu candidaturas a 20 bolsas de estudo para alunos das áreas da música, dança e teatro destinadas ao ano letivo 2026-2027. Castro Daire recebe a 3 de outubro o 4º Simpósio de Saúde Mental, promovido pelo município e pela Equipa Comunitária de Saúde Mental Dom Lafões. Portugal pode garantir este domingo o apuramento para os quartos de final da Liga das Nações. Agora é só ficarem atentos ao desenvolvimento destes e outros temas no Diário da Estação. 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
3: A Câmara de Viseu aprovou o início de um procedimento de alteração simplificada do PDM que poderá permitir a construção de um novo núcleo habitacional na Quinta do Cruzeiro, em Budiosa. O projeto prevê 64 focos para uma população estimada de 268 habitantes, além de 3 lojas e 4 unidades de equipamentos. Dos 64 focos, 52 serão destinados à habitação a custos controlados, 28 apartamentos e 24 moradias geminadas. As restantes 12 habitações serão moradias isoladas para o mercado livre. A vereadora da habitação, Marta Rodrigues, explicou que o processo implica reclassificar o terreno, atualmente em solo rústico, para solo urbano. Segundo a Autarquia de Viseu, é a primeira vez que o município desencadeia um procedimento deste tipo. A Biblioteca Municipal Dom Miguel da Silva, em Viseu, promove durante este mês a 12ª edição do concurso Quadros de São Martinho, que pretende incentivar a escrita e a criatividade e preservar esta tradição popular. As participações decorrem até 30 de outubro e estão abertas a alunos do 1º, 2º e 3º ciclos e do ensino secundário. A participação pode ser individual ou em grupo, com cada participante a poder apresentar apenas um trabalho. As quadras devem ser originais, inéditas e dedicadas ao tema de São Martinho. As normas de participação podem ser consultadas no site do município de Viseu. Já entraram em vigor as novas regras para simplificar os processos urbanísticos nas câmaras municipais, incluindo no Distrito de Viseu. As alterações procuram reduzir a burocracia, encurtar prazos e acelerar processos de construção e remodelação. Há também operações urbanísticas que deixam de precisar de licença ou comunicação prévia, passando a ser suficiente a submissão dos processos nas plataformas digitais dos municípios. A fiscalização municipal mantém-se, podendo em muitos casos acontecer depois da submissão ou durante a execução das obras. As alterações aplicam-se aos processos iniciados a partir de 2 de outubro. O projeto municipal de Mais Sénior, Mais Atividade, Mais Vida, inicia a 6 de outubro o novo ano de atividades no Conselho de Castro Daire. A iniciativa é dirigida à população sénior e junta atividade física e momentos de convívio, com o objetivo de promover um envelhecimento ativo e contribuir para o bem-estar dos participantes. O município de Castro Daire dá assim continuidade ao projeto que pretende incentivar a prática regular do exercício físico e a participação da população sénior em atividades de grupo. O programa arranca terça-feira, dia 6 de outubro. 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
4: Previsão do estado do tempo para as próximas 24 horas. O Instituto Português do Mar e da Atmosfera está a prever para o Distrito de Viseu períodos de céu muito nublado, com possibilidade de ocorrência de precipitação fraca e com vento fraco a moderado, superando por vezes forte nas terras altas. O ICMA está também a prever uma descida das temperaturas, com o mercúrio dos termómetros a chegar aos 24 graus de máxima e a mínima a registrar durante a noite valores perto dos 15 graus no Distrito de Viseu.
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4: Som de abertura é mais um espaço de emissão na Estação Diária. Começamos com o Super Malha Tuga e para que possamos prosseguir nesta edição supernova. Nos próximos minutos há mais música na Estação Oficial de Viseu. Fiquem bem.
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3: Estamos de regresso à hora. Temos aí mais informação relativa às diferentes bandas que vamos rodando na Estação Diária. Soltas da Estação em 96.8 FM. Até já.
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1: Atualizamos os principais títulos do desporto, informação que vai para o ar logo a seguir ao bloco dos comerciais. Estaremos de novo convosco para avançarmos para a segunda meia hora desta emissão.
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7: São estes alguns dos temas que vamos desenvolver no Desporto da Estação Diária. O Museu do Caramulo promove a 17 de outubro um dia dedicado à Fórmula 1 com o Euros Day. A FPF decidiu repetir o sorteio da primeira eliminatória da Taça de Portugal Feminina de Futsal, que vai ter 5 equipas de Viseu em ação. A Associação de Futebol Viseu tem abertas as inscrições para cursos de arbitragem de futebol e futsal destinados a quem pretende dar os primeiros passos nesta área. A Serra do Caramulo recebe nos dias 24 e 25 de outubro a 35ª Rampa do Caramulo, prova que encerra a temporada de 2026 do Campeonato de Portugal de Montanha. Agora é só ficarem atentos ao desenvolvimento destes e outros temas no Desporto da Estação Diária.

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5: O Museu do Caramulo promove no dia 17 de outubro um dia dedicado à

0: para o Local Heroes Day. O evento inclui a rampa do Caramulo Heroes Day, entre as 3 e as 6 da tarde, com a presença de vários monolugares, incluindo carros de Fórmula 1. Entre os pilotos confirmados está Emerson Fittipaldi, primeiro brasileiro campeão mundial de Fórmula 1. O programa começa pelas 10 da manhã, com a abertura do museu e também da exposição Fórmula Mágica. Às 10h30, concentração de automóveis, e ao meio-dia e meia, há uma sessão de autógrafos com os pilotos. O dia vai terminar às 9h30 da noite com o filme Fórmula 1, que vai ser exibido no Caramulo Experience Center. A exposição Fórmula Mágica está patente no Museu do Caramulo até 18 de outubro. A Federação Portuguesa de Futebol decidiu repetir o sorteio da primeira eliminatória da Taça de Portugal Feminina de Futsal, que vai ter 5 equipas de Viseu em ação. Segundo o novo sorteio, a próxima ronda vai contar com 83 clubes e editou que a Casa do Benfica de Viseu receba o São João de Ver, enquanto o Lusitano Vila de Mouros vai jogar em casa frente ao Magrelos. O Heróis da Aventura se fez futsal vai receber a Juventus Triana e a Casa do Benfica de Mortágua joga também em casa frente ao Santa Clara. Já os Gigantes de Mangualde vão receber o Casal Cinza. A formação do Sport Viseu e Benfica já não integrou o sorteio, depois de a direção do clube ter decidido interromper o projeto do futsal sénior feminino por falta de capacidade em formar um plantel para a nova temporada. A Associação de Futebol de Viseu tem abertas as inscrições para cursos de arbitragem de futebol e futsal destinados a quem pretende dar os primeiros passos nesta área. A formação é gratuita e disponível para candidatos com a idade mínima de 14 anos. Durante os cursos, os participantes vão aprender as leis de jogo e desenvolver competências relacionadas com a tomada de decisão, liderança e comunicação. A formação permite conhecer o papel do árbitro e adquirir os conhecimentos necessários para iniciar atividade na arbitragem. Inscrições abertas na Associação de Futebol de Viseu até 10 de novembro. Os cursos vão começar também durante o mês de novembro. A Serra do Caramulo recebe a 24 e 25 de outubro a 35ª Rampa do Caramulo, prova que encerra a temporada de 2026 do Campeonato de Portugal de Montanha. Organizada pelo Caramulo Racing Team, será a 8ª e última jornada do campeonato e vai reunir pilotos e equipas para a derradeira prova do calendário. A competição volta a levar os motores à Serra do Caramulo, no percurso que é conhecido pela velocidade que se atinge e também pela exigência técnica do traçado. A Rampa do Caramulo tem uma história que remonta a 1979. A prova foi disputada até 1993 e regressou ao calendário em 2006. Este ano chega à 35ª edição e encerra a temporada do Campeonato de Portugal de Montanha.
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1: 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Previsão do estado do tempo para as próximas 24 horas. O Instituto Português do Mar e da Atmosfera está a prever para o Distrito de Viseu períodos de céu muito nublado, com possibilidade de ocorrência de precipitação fraca e com vento fraco a moderado, superando por vezes forte nas terras altas. O IPMA está ainda a prever vento fraco a moderado, superando por vezes forte nas terras altas e uma pequena descida das temperaturas nas regiões do interior, com o mercúrio dos termómetros a chegar aos 25 graus de máxima e a mínima a registrar durante a noite valores perto dos 16 graus no Distrito de Viseu.
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0: 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Está aí mais um início de emissão na Estação Diária. José Alberto Ribeiro, na Estação Diária. Vem aí o melhor som house da estação. 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
1: Boa noite. Voltámos à música em direção aos super clássicos. Recorda aí a frequência 96.8, ou se preferires, podes ainda seguir-nos no site oficial da Estação Diária, facebook.com/estaçãodiária. Deixa lá o teu like.
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1: Cumprimos mais uma hora de emissão, está aí a altura de revelarmos os principais títulos do Diário da Estação. Tudo a postos para que possamos saber as novidades que irão ter desenvolvimento logo após o sinal horário. Não percam as notícias, prometemos regressar em força. Fiquem bem.

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0: 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São estas algumas das notícias que vamos destacar na edição do dia do Diário da Estação. O Centro Interpretativo do Estado Novo Regime em Residência abre portas a 23 de outubro na antiga Escola Cantina Salazar, no concelho de Santa Combadão. A Câmara de Viseu abriu candidaturas a 20 bolsas de estudo para alunos das áreas da música, dança e teatro destinadas ao ano letivo 2026-2027. Castro Daire recebe a 3 de outubro o 4º Simpósio de Saúde Mental promovido pelo Município e pela Equipa Comunitária de Saúde Mental Dom Lafões. Portugal pode garantir este domingo o apuramento para os quartos de final da Liga das Nações. Agora é só ficarem atentos ao desenvolvimento destes e outros temas no Diário da Estação. 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
2: Seis horas.
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4: A Câmara de Viseu aprovou o início de um procedimento de alteração simplificada do PDM que poderá permitir a construção de um novo núcleo habitacional na Quinta do Cruzeiro, em Budiosa. O projeto prevê 64 focos para uma população estimada de 268 habitantes, além de 3 lojas e 4 unidades de equipamentos. Dos 64 focos, 52 serão destinados à habitação a custos controlados, 28 apartamentos e 24 moradias geminadas. As restantes 12 habitações serão moradias isoladas para o Mercado Livre. A vereadora da Habitação, Marta Rodrigues, explicou que o processo implica reclassificar o terreno, atualmente em solo rústico, para solo urbano. Segundo a Autarquia de Viseu, é a primeira vez que o município desencadeia um procedimento deste tipo. A Biblioteca Municipal Dom Miguel da Silva, em Viseu, promove durante este mês a 12ª edição do concurso Quadros de São Martinho, que pretende incentivar a escrita e a criatividade e preservar esta tradição popular. As participações decorrem até 30 de outubro e estão abertas a alunos do 1º, 2º e 3º ciclos e do ensino secundário. A participação pode ser individual ou em grupo, com cada participante a poder apresentar apenas um trabalho. As quadras devem ser originais, inéditas e dedicadas ao tema de São Martinho. As normas de participação podem ser consultadas no site do município de Viseu. Já entraram em vigor as novas regras para simplificar os processos urbanísticos nas câmaras municipais, incluindo no Distrito de Viseu. As alterações procuram reduzir a burocracia, encurtar prazos e acelerar processos de construção e remodelação. Há também operações urbanísticas que deixam de precisar de licença ou comunicação prévia, passando a ser suficiente a submissão dos processos nas plataformas digitais dos municípios. A fiscalização municipal mantém-se, podendo em muitos casos acontecer depois da submissão ou durante a execução das obras. As alterações aplicam-se aos processos iniciados a partir de 2 de outubro. O projeto municipal de Mais Sénior, Mais Atividade, Mais Vida, inicia a 6 de outubro o novo ano de atividades no Conselho de Castro Daire. A iniciativa é dirigida à população sénior e junta atividade física e momentos de convívio, com o objetivo de promover o envelhecimento ativo e contribuir para o bem-estar dos participantes. O município de Castro Daire dá assim continuidade ao projeto que pretende incentivar a prática regular do exercício físico e a participação da população sénior em atividades de grupo. O programa arranca terça-feira, dia 6 de outubro. 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
6: Previsão do estado do tempo para as próximas 24 horas. O Instituto Português do Mar e da Atmosfera está a prever para o Distrito de Viseu períodos de céu muito nublado, com possibilidade de ocorrência de precipitação fraca e com vento fraco a moderado, soprando por vezes forte nas terras altas. O IPMA está também a prever uma descida das temperaturas, com o mercúrio dos termómetros a chegar aos 24 graus de máxima e a mínima a registrar durante a noite valores perto dos 15 graus no Distrito de Viseu.
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Para que nos próximos minutos possas ficar ligado na Estação Diária Rádio, escolhemos mais um super som que iremos

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0: 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Boa noite. Quase em cima da meia hora para dar espaço de emissão ao desporto na Estação Diária. Informação que vai para o ar logo a seguir aos destaques e ao bloco comercial na antena da Estação Oficial de Viseu. Até já.
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6: 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São estes alguns dos temas que vamos desenvolver no Desporto da Estação Diária. O Museu do Caramulo promove a 17 de Outubro um dia dedicado à Fórmula 1 com o Heroes Day. A FPF decidiu repetir o sorteio da primeira eliminatória da Taça de Portugal Feminina de Futsal, que vai ter 5 equipas de Viseu em ação. A Associação de Futebol Viseu tem abertas as inscrições para cursos de arbitragem de futebol e futsal destinados a quem pretende dar os primeiros passos nesta área. A Serra do Caramulo recebe nos dias 24 e 25 de outubro a 35ª Rampa do Caramulo, prova que encerra a temporada de 2026 do Campeonato de Portugal de Montanha. Agora é só ficarem atentos ao desenvolvimento destes e outros temas no Desporto da Estação Diária.
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4: O Museu de Caramulo promove no dia 17 de outubro um dia dedicado à Fórmula 1 com o Heroes Day. O evento inclui a rampa do Caramulo Heroes Day, entre as 3 e as 6 da tarde, com a presença de vários monolugares, incluindo carros de Fórmula 1. Entre os pilotos confirmados está Emerson Fittipaldi, primeiro brasileiro campeão mundial de Fórmula 1. O programa começa pelas 10 da manhã, com a abertura do museu e também da exposição Fórmula Mágica. Às 10h30, concentração de automóveis e ao meio-dia e meia, há uma sessão de autógrafos com os pilotos. O dia vai terminar às 9h30 da noite com o filme Fórmula 1, que vai ser exibido no Caramulo Experience Center. A exposição Fórmula Mágica está patente no Museu do Caramulo até 18 de outubro. A Federação Portuguesa de Futebol decidiu repetir o sorteio da primeira eliminatória da Taça de Portugal Feminina de Futsal, que vai ter 5 equipas de Viseu em ação. Segundo o novo sorteio, a próxima ronda vai contar com 83 clubes e ditou que a Casa do Benfica de Viseu receba o São João de Ver, enquanto o Lusitano Vila Domingos vai jogar em casa frente ao Magrelos. O Heróis da Aventura Cifeis Futsal vai receber a Juventus Triana e a Casa do Benfica de Mortágua joga também em casa frente ao Santa Clara. Já os gigantes de Mangualde vão receber o Casal Cinza. A formação do Sport Viseu Benfica já não integrou o sorteio, depois de a direção do clube ter decidido interromper o projeto do futsal sénior feminino por falta de capacidade em formar um plantel para a nova temporada. A Associação de Futebol de Viseu tem abertas as inscrições para cursos de arbitragem de futebol e futsal destinados a quem pretende dar os primeiros passos nesta área. A formação é gratuita e disponível para candidatos com a idade mínima de 14 anos. Durante os cursos, os participantes vão aprender as leis de jogo e desenvolver competências relacionadas com a tomada de decisão, liderança e comunicação. A formação permite conhecer o papel do árbitro e adquirir os conhecimentos necessários para iniciar atividade na arbitragem. Inscrições abertas na Associação de Futebol de Viseu até 10 de novembro. Os cursos vão começar também durante o mês de novembro. A Serra do Caramulo recebe a 24 e 25 de outubro a 35ª Rampa do Caramulo, prova que encerra a temporada de 2026 do Campeonato de Portugal de Montanha. Organizada pelo Caramulo Racing Team, será a 8ª e última jornada do campeonato e vai reunir pilotos e equipas para a derradeira prova do calendário. A competição volta a levar os motores à Serra do Caramulo, no percurso que é conhecido pela velocidade que se atinge e também pela exigência técnica do traçado. A Rampa do Caramulo tem uma história que remonta a 1979. A prova foi disputada até 1993 e regressou ao calendário em 2006. Este ano chega à 35ª edição e encerra a temporada do Campeonato de Portugal de Montanha.
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5: 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Previsão do estado do tempo para as próximas 24 horas. O Instituto Português do Mar e da Atmosfera está a prever para o distrito de Viseu períodos de céu muito nublado, com possibilidade de ocorrência de precipitação fraca e com vento fraco a moderado, soprando por vezes forte nas terras altas. O IPMA está ainda a prever vento fraco a moderado, soprando por vezes forte nas terras altas e uma pequena descida das temperaturas nas regiões do interior, com o mercúrio dos termómetros a chegar aos 25 graus de máxima e a mínima a registrar durante a noite valores perto dos 16 graus no distrito de Viseu.
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2: 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Ricardo Teixeira.
5: Olá pessoal, bem-vindos ao QI Business Secrets.
2: Ricardo Teixeira, o imparável.
5: Hoje vamos falar de um tema bastante sensível. Vamos falar da nossa relação com o Estado.
2: É o fim de semana.
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0: 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Muito bem, som de abertura em mais um espaço de emissão na Estação Diária. José Alberto Ribeiro, na Estação Diária. Temos aí mais informação relativa às diferentes bandas que vão rodando na Estação Diária, de segunda a domingo.
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2: Os melhores temas estão aí em 96.8. Nos próximos minutos, clássicos da estação para regressarmos alguns anos atrás. Fica bem, liga na Estação Diária.
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para dar por finalizado o último terço da hora. Ainda tempo para ficarmos por dentro dos principais destaques que iremos desenvolver à hora certa no Diário da Estação. Voltaremos para mais Superestação logo a seguir ao sinal horário e às notícias em 96.8. Fiquem muito bem, até já!

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0: São estas algumas das notícias que vamos destacar na edição do dia do Diário da Estação. O Centro Interpretativo do Estado Novo Regime e Residência abre portas a 23 de outubro na antiga Escola Cantina Salazar, no Conselho de Santa Combadão. A Câmara de Viseu abriu candidaturas a 20 bolsas de estudo para alunos das áreas da música, dança e teatro destinadas ao ano letivo 2026-2027. Castro Daire recebe a 13 de outubro o 4º Simpósio de Saúde Mental, promovido pelo município e pela Equipa Comunitária de Saúde Mental Dom Lafões. Portugal pode garantir este domingo o apuramento para os quartos de final da Liga das Nações. Agora é só ficarem atentos ao desenvolvimento destes e outros temas no Diário da Estação. 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
4: Sete horas.
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2: 7 horas, está de volta a informação na Estação Diária.
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8: A Câmara de Viseu aprovou o início de um procedimento de alteração simplificada do PDM que poderá permitir a construção de um novo núcleo habitacional na Quinta do Cruzeiro, em Budiosa. O projeto prevê 64 focos para uma população estimada de 268 habitantes, além de 3 lojas e 4 unidades de equipamentos. Dos 64 focos, 52 serão destinados à habitação a custos controlados, 28 apartamentos e 24 moradias geminadas. As restantes 12 habitações serão moradias isoladas para o Mercado Livre. A vereadora da Habitação, Marta Rodrigues, explicou que o processo implica reclassificar o terreno, atualmente em solo rústico, para solo urbano. Segundo a Autarquia de Viseu, é a primeira vez que o município desencadeia um procedimento deste tipo. A Biblioteca Municipal Dom Miguel da Silva, em Viseu, promove durante este mês a 12ª edição do concurso Quadros de São Martinho, que pretende incentivar a escrita e a criatividade e preservar esta tradição popular. As participações decorrem até 30 de outubro e estão abertas a alunos do 1º, 2º e 3º ciclos e do ensino secundário. A participação pode ser individual ou em grupo, com cada participante a poder apresentar apenas um trabalho. As quadras devem ser originais, inéditas e dedicadas ao tema de São Martinho. As normas de participação podem ser consultadas no site do município de Viseu. Já entraram em vigor as novas regras para simplificar os processos urbanísticos nas câmaras municipais, incluindo no Distrito de Viseu. As alterações procuram reduzir a burocracia, encurtar prazos e acelerar processos de construção e remodelação. Há também operações urbanísticas que deixam de precisar de licença ou comunicação prévia, passando a ser suficiente a submissão dos processos nas plataformas digitais dos municípios. A fiscalização municipal mantém-se, podendo em muitos casos acontecer depois da submissão ou durante a execução das obras. As alterações aplicam-se aos processos iniciados a partir de 2 de outubro. O projeto municipal de Mais Sénior, Mais Atividade, Mais Vida, inicia a 6 de outubro o novo ano de atividades no Conselho de Castro Daire. A iniciativa é dirigida à população sénior e junta atividade física em momentos de convívio, com o objetivo de promover o envelhecimento ativo e contribuir para o bem-estar dos participantes. município de Castro Daire dá assim continuidade ao projeto que pretende incentivar a prática regular do exercício físico e a participação da população sénior em atividades do grupo. O programa arranca terça-feira, dia 6 de outubro. Atualizamos toda a informação em estaçãodiariajornal.sapo.pt. As notícias também no site da Estação Diária Rádio em 98.fm.
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9: 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Previsão do estado do tempo para as próximas 24 horas. O Instituto Português do Mar e da Atmosfera está a prever para o Distrito de Viseu períodos de céu muito nublado, com possibilidade de ocorrência de precipitação fraca e com vento fraco a moderado, soprando por vezes forte nas terras altas. O IPMA está também a prever uma descida das temperaturas, com o mercúrio dos termómetros a chegar aos 24 graus de máxima e a mínima a registrar durante a noite valores perto dos 15 graus no Distrito de Viseu.
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11: 7-10, Carlos Manuel Costa. Bem-vindos a mais uma grande hora na Estação Diária, Estação Oficial de Viseu. Carlos Manuel Costa, na Estação Diária. Superestação com o som nacional sempre na abertura de cada hora. E para continuarmos em bom ritmo, Supernova, nos próximos minutos. De segunda a domingo.
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1: Hora de ponta na estação diária. Esta é a hora em que procuramos dar a conhecer os momentos de maior congestionamento no centro da cidade de Viseu e ainda damos conta dos pontos de maior concentração de veículos automóveis no perímetro urbano da cidade. GPS da estação diária a funcionar. Se a ideia for evitar filas de trânsito, tome atenção às saídas no sentido ascendente na rotunda da Quinta do Galo, onde existe uma grande probabilidade de marcha lenta. Na circunvalação, quem vem do McDonald's e faz o trajeto entre a rotunda Paulo VI e a rotunda de Nelas em direção ao Palácio do Gelo, preste atenção porque o trânsito poderá obrigá-lo a circular com alguma dificuldade. Ainda na circunvalação de Viseu, itinerário que faz a ligação à rotunda junto à Casa de Saúde, é muito vulgar o trânsito apresentar condicionamento e obrigar a velocidade moderada. Atenção às viaturas que estejam a percorrer o circuito descendente na zona do Fontelo, rotunda da Feira Semanal, em direção à Quinta Agrária e à Radial de Santiago. É muito possível que o tráfego automóvel se mova com limitações. A esta hora estamos a dar informação do trânsito que se move na cidade de Viseu. 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
1: Carlos Manuel Costa.
0: 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Bem-vindos à contagem mais nacional, top da estação. Abrimos a hora com Fora da Caixa em 968.fm. Está pronta mais uma grande malha, super tuga da estação oficial de Viseu. 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

Carlos Manuel Costa. Para já deixámos o Som Nacional abrir a hora. Vamos seguir em frente com mais um tema em destaque. Carlos Manuel Costa, na Estação Diária. 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
0: Para continuarmos em grande ritmo aqui em 96.80, já a seguir vamos ficar com as informações do mundo da música. Em destaque nas soltas da estação, os grandes responsáveis pelas músicas que passam a todas as horas na Estação Diária. 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
2: Portugal às 7, top nacional na estação oficial de Viseu. Está na hora das grandes músicas fazerem uma pausa na estação diária. E para seguirmos em frente, mais um bloco de informação desportivo em 96.80. Volto já a seguir. Até já.
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2: São estes alguns dos temas que vamos desenvolver no Desporto da Estação Diária. O Museu do Caramulo promove a 17 de outubro um dia dedicado à Fórmula 1 com o Euros Day. A FPF decidiu repetir o sorteio da primeira eliminatória da Taça de Portugal Feminina de Futsal, que vai ter 5 equipas de Viseu em ação. A Associação de Futebol Viseu tem abertas as inscrições para cursos de arbitragem de futebol e futsal destinados a

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3: 7:30. Está de volta à informação desportiva.

0: tudo.
1: O Museu de Caramulo promove no dia 17 de outubro um dia dedicado à Fórmula 1 com o Heroes Day. O evento inclui a rampa do Caramulo Heroes Day, entre as 3 e as 6 da tarde, com a presença de vários monolugares, incluindo carros de Fórmula 1. Entre os pilotos confirmados está Emerson Fittipaldi, primeiro brasileiro campeão mundial de Fórmula 1. O programa começa pelas 10 da manhã, com a abertura do museu e também da exposição Fórmula Mágica. Às 10h30, concentração de automóveis e ao 12h30, há uma sessão de autógrafos com os pilotos. O dia vai terminar às 9h30 da noite com o filme Fórmula 1, que vai ser exibido no Caramulo Experience Center. A exposição Fórmula Mágica está patente no Museu do Caramulo até 18 de outubro. A Federação Portuguesa de Futebol decidiu repetir o sorteio da primeira eliminatória da Taça de Portugal Feminina de Futsal, que vai ter 5 equipas de Viseu em ação. Segundo o novo sorteio, a próxima ronda vai contar com 83 clubes e ditou que a Casa do Benfica de Viseu receba o São João de Ver, enquanto o Lusitano Vila Domingos vai jogar em casa frente ao Magrelos. O Heróis da Aventura Cifeis Futsal vai receber a Juventus Triana e a Casa do Benfica de Mortágua joga também em casa frente ao Santa Clara. Já os Gigantes de Mangualde vão receber o Casal Cinza. A formação do Sport Viseu Benfica já não integrou o sorteio, depois de a direção do clube ter decidido interromper o projeto do futsal sénior feminino por falta de capacidade em formar um plantel para a nova temporada. A Associação de Futebol de Viseu tem abertas as inscrições para cursos de arbitragem de futebol e futsal destinados a quem pretende dar os primeiros passos nesta área. A formação é gratuita e disponível para candidatos com a idade mínima de 14 anos. Durante os cursos, os participantes vão aprender as leis de jogo e desenvolver competências relacionadas com a tomada de decisão, liderança e comunicação. A formação permite conhecer o papel do árbitro e adquirir os conhecimentos necessários para iniciar atividade na arbitragem. Inscrições abertas na Associação de Futebol de Viseu até 10 de novembro. Os cursos vão começar também durante o mês de novembro. A Serra do Caramulo recebe a 24 e 25 de outubro a 35ª Rampa do Caramulo, prova que é a Serra Temporada de 2026 do Campeonato de Portugal de Montanha. Organizada pelo Caramulo Racing Team, será a 8ª e última jornada do campeonato e vai reunir pilotos e equipas para a derradeira prova do calendário. A competição volta a levar os motores à Serra do Caramulo, no percurso que é conhecido pela velocidade que se atinge e também pela exigência técnica do traçado. A Rampa do Caramulo tem uma história que remonta a 1979. A prova foi disputada até 1993 e regressou ao calendário em 2006. Este ano chega à 35ª edição e encerra a temporada do Campeonato de Portugal de Montanha.
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2: Previsão do estado do tempo para as próximas 24 horas. O Instituto Português do Mar e da Atmosfera está a prever para o distrito de Viseu períodos de céu muito nublado, com possibilidade de ocorrência de precipitação fraca e com vento fraco a moderado, soprando por vezes forte nas terras altas. O IPMA está ainda a prever vento fraco a moderado, soprando por vezes forte nas terras altas e uma pequena descida das temperaturas nas regiões do interior, com o mercúrio dos termómetros a chegar aos 25 graus de máxima e a mínima a registrar durante a noite valores perto dos 16 graus no distrito de Viseu.
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1: Para cá estamos nós na hora de ponta da estação diária. Este é o período em que estamos a conhecer alguns dos principais constrangimentos nas zonas de mais tráfego para quem se aproxima via automóvel da cidade de Viseu. Quem vem via Sátão e está a entrar pela zona este da cidade, estamos a falar da rotunda da feira semanal junto à Quinta Agrícola.

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2: Bem-vindos a mais uma sessão Portugal às 7. Está já alinhada mais uma Super Tuga e para seguirmos em frente com mais uma grande hora de rádio, mais uma Super Malha na Estação Diária. 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

0: 16-19. Ângela Faria da Cunha.
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1: Está aí a altura de revelarmos os principais títulos do Diário da Estação. Tudo a postos para que possamos saber as novidades que irão ter desenvolvimento logo após o sinal horário. Contem connosco na próxima hora. Prometemos regressar em força. Fiquem bem.
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1: 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São estas algumas das notícias que vamos destacar na edição do dia do Diário da Estação. A Biblioteca Municipal Dom Miguel da Silva em Viseu promove durante este mês a 12ª edição do concurso Quadras de São Martinho. Entraram em vigor as novas regras para simplificar os processos urbanísticos nas câmaras municipais, incluindo no Distrito de Viseu. A Câmara Municipal de Viseu quer criar 64 focos habitacionais em Budiosa. O projeto municipal Mais Sénior, Mais Atividade, Mais Vida inicia no próximo dia 6 de outubro um novo ano de atividades no Conselho de Castro Daire. Agora é só ficarem atentos ao desenvolvimento destes e outros temas no Diário da Estação.
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9: A Câmara de Viseu aprovou o início de um procedimento de alteração simplificada do PDM que poderá permitir a construção de um novo núcleo habitacional na Quinta do Cruzeiro, em Budiosa. O projeto prevê 64 fogos para uma população estimada de 268 habitantes, além de 3 lojas e 4 unidades de equipamentos. Dos 64 fogos, 52 serão destinados à habitação a custos controlados, 28 apartamentos e 24 moradias geminadas. As restantes 12 habitações serão moradias isoladas para o Mercado Livre. A vereadora da Habitação, Marta Rodrigues, explicou que o processo implica reclassificar o terreno, atualmente em solo rústico, para solo urbano. Segundo a Autarquia de Viseu, é a primeira vez que o município desencadeia um procedimento deste tipo. A Biblioteca Municipal Dom Miguel da Silva, em Viseu, promove durante este mês a 12ª edição do concurso Quadros de São Martinho, que pretende incentivar a escrita e a criatividade e preservar esta tradição popular. As participações decorrem até 30 de outubro e estão abertas a alunos do 1º, 2º e 3º ciclos e do ensino secundário. A participação pode ser individual ou em grupo, com cada participante a poder apresentar apenas um trabalho. As quadras devem ser originais, inéditas e dedicadas ao tema de São Martinho. As normas de participação podem ser consultadas no site do município de Viseu. Já entraram em vigor as novas regras para simplificar os processos urbanísticos nas câmaras municipais, incluindo no Distrito de Viseu. As alterações procuram reduzir a burocracia, encurtar prazos e acelerar processos de construção e remodelação. Há também operações urbanísticas que deixam de precisar de licença ou comunicação prévia, passando a ser suficiente a submissão dos processos nas plataformas digitais dos municípios. A fiscalização municipal mantém-se, podendo em muitos casos acontecer depois da submissão ou durante a execução das obras. As alterações aplicam-se aos processos iniciados a partir de 2 de outubro. O projeto municipal de Mais Sénior, Mais Atividade, Mais Vida, inicia a 6 de outubro o novo ano de atividades no Conselho de Castro Daire. A iniciativa é dirigida à população sénior e junta atividade física e momentos de convívio, com o objetivo de promover o envelhecimento ativo e contribuir para o bem-estar dos participantes. O município de Castro Daire dá assim continuidade ao projeto, que pretende incentivar a prática regular do exercício físico e a participação da população sénior em atividades de grupo. O programa arranca terça-feira, dia 6 de outubro. Atualizamos toda a informação em estaçãodiariajornal.sapo.pt. As notícias também no site da Estação Diária Rádio em 918.fm.
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10: Previsão do estado do tempo para as próximas 24 horas. O Instituto Português do Mar e da Atmosfera está a prever para o Distrito de Viseu períodos de céu muito nublado, com possibilidade de ocorrência de precipitação fraca e com vento fraco a moderado, superando por vezes forte nas terras altas. O IPMA está também a prever uma descida das temperaturas, com o mercúrio dos termómetros a chegar aos 24 graus de máxima e a mínima a registrar durante a noite valores perto dos 15 graus no Distrito de Viseu.
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16: Muito bem, som de abertura é mais um espaço de emissão na Estação Diária.
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16: Estão aí os primeiros sons que fazem parte da abertura desta hora. Começamos com Super Malha Tuga, acrescentamos Supernova.
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1: Regresso à ligação em trânsito para fazer mais um ponto de ordem na circulação automóvel em Viseu. Lembramos que estamos na rubrica em hora de ponta e que é no centro da cidade que o tráfego aumenta substancialmente. Se o destino que percorre tem direção à zona oeste da cidade, ou seja, ligação à localidade de Vilmoinhos, irá provavelmente ter de perder mais alguns minutos porque é costume o acumular de veículos automóveis que percorrem o perímetro urbano da cidade. Se se encontra perto da Fonte Luminosa, do Rocio, a forma mais indicada de sair do centro de Viseu será contornar a rotunda à esquerda, pela via que o vai levar até ao cruzamento com semáforos. Preste atenção que é obrigatório seguir em frente rumo à Avenida Alberto Sampaio. É comum que aqui o trânsito se apresente mais congestionado e até demorado, e que poderá levar alguns minutos a atravessar esta avenida, que termina junto à Praça Dom João I, mesmo ao lado do edifício dos Bombeiros Voluntários. Aqui irá cruzar com a Rua 21 de Agosto, o que também aumenta a probabilidade de marcha lenta. Na Rua Almirante Afonso Cerqueira, que o levará até à Praça Carlos Lopes, onde deverá prestar especial atenção ao tráfego que vem a descer à sua esquerda. 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
2: Olá, viva, está aí mais um início de emissão na Estação Diária. Primeira das músicas que destacamos, versão nacional para começarmos mais uma grande hora. Supernova é a malha escolhida para os próximos minutos em 96.8. Até já!
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0: 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Para escutares na próxima sequência que preparámos na playlist da Estação Diária, Soltas da Estação. E logo a seguir, vêm os temas que merecem relevo nos diferentes tops do mercado da música. Até já.
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2: Ainda antes de darmos um salto para os comerciais, fiquem a saber quais os títulos das notícias que fazem parte do Bloco de Informação do Desporto. Voltaremos de novo à antena logo a seguir às notícias. Até já.
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3: São estes alguns dos temas que vamos desenvolver no Desporto da Estação Diária. O Museu do Caramulo promove a 17 de outubro um dia dedicado à Fórmula 1 com o Heroes Day. A FPF decidiu repetir o sorteio da primeira eliminatória da Taça de Portugal Feminina de Futsal, que vai ter 5 equipas de Viseu em ação. A Associação de Futebol Viseu tem abertas as inscrições para cursos de arbitragem de futebol e futsal destinados a quem pretende dar os primeiros passos nesta área. A Serra do Caramulo recebe nos dias 24 e 25 de outubro a 35ª Rampa do Caramulo, prova que encerra a temporada de 2026 do Campeonato de Portugal de Montanha. Agora é só ficarem atentos ao desenvolvimento destes e outros temas no Desporto da Estação Diária. 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
4: Regresso ao desporto, bloco das 8h30.
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4: O Museu de Caramulo promove no dia 17 de outubro um dia dedicado à Fórmula 1 com o Heroes Day. O evento inclui a rampa do Caramulo Heroes Day, entre as 3 e as 6 da tarde, com a presença de vários monolugares, incluindo carros de Fórmula 1. Entre os pilotos confirmados está Emerson Fittipaldi, primeiro brasileiro campeão mundial de Fórmula 1. O programa começa pelas 10 da manhã, com a abertura do museu e também da exposição Fórmula Mágica. Às 10h30, concentração de automóveis e ao meio-dia e meia, há uma sessão de autógrafos com os pilotos. O dia vai terminar às 9h30 da noite com o filme Fórmula 1, que vai ser exibido no Caramulo Experience Center. A exposição Fórmula Mágica está patente no Museu do Caramulo até 18 de outubro. A Federação Portuguesa de Futebol decidiu repetir o sorteio da primeira eliminatória da Taça de Portugal Feminina de Futsal, que vai ter 5 equipas de Viseu em ação. Segundo o novo sorteio, a próxima ronda vai contar com 83 clubes e ditou que a Casa do Benfica de Viseu receba o São João de Ver, enquanto o Lusitano Vila Domingos vai jogar em casa frente ao Magrelos. O Heróis da Aventura, se fez futsal, vai receber a Juventus Triana e a Casa do Benfica de Mortágua joga também.

0: casa frente ao Santa Clara. Já os gigantes de Mangualde vão receber o Casal Cinza. A formação do Sport Viseu e Benfica já não integrou o sorteio, depois de a direção do clube ter decidido interromper o projeto de futsal sénior feminino por falta de capacidade em formar um plantel para a nova temporada. A Associação de Futebol de Viseu tem abertas as inscrições para cursos de arbitragem de futebol e futsal, destinados a quem pretende dar os primeiros passos nesta área. A formação é gratuita e disponível para candidatos com a idade mínima de 14 anos. Durante os cursos, os participantes vão aprender as leis de jogo e desenvolver competências relacionadas com a tomada de decisão, liderança e comunicação. A formação permite conhecer o papel do árbitro e adquirir os conhecimentos necessários para iniciar atividade na arbitragem. Inscrições abertas na Associação de Futebol de Viseu até 10 de novembro. Os cursos vão começar também durante o mês de novembro. A Serra do Caramulo recebe a 24 e 25 de outubro a 35ª Rampa do Caramulo, prova que encerra a temporada de 2026 do Campeonato de Portugal de Montanha. Organizada pelo Caramulo Racing Team, será a 8ª e última jornada do campeonato e vai reunir pilotos e equipas para a derradeira prova do calendário. A competição volta a levar os motores à Serra do Caramulo, no percurso que é conhecido pela velocidade que se atinge e também pela exigência técnica do traçado. A Rampa do Caramulo tem uma história que remonta a 1979. A prova foi disputada até 1993 e regressou ao calendário em 2006. Este ano chega à 35ª edição e encerra a temporada do Campeonato de Portugal de Montanha.
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2: Previsão do estado do tempo para as próximas 24 horas. O Instituto Português do Mar e da Atmosfera está a prever para o distrito de Viseu períodos de céu muito nublado, com possibilidade de ocorrência de precipitação fraca e com vento fraco a moderado, superando por vezes forte nas terras altas. O IPMA está ainda a prever vento fraco a moderado, superando por vezes forte nas terras altas e uma pequena descida das temperaturas nas regiões do interior, com o mercúrio dos termómetros a chegar aos 25 graus de máxima e a mínima a registrar durante a noite valores perto dos 16 graus no distrito de Viseu.
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1: Voltamos para mais uma hora de ponta na estação diária. Em períodos de ponta, o centro da cidade fica sujeito a um volume de tráfego que torna a movimentação automóvel mais complicada. Se o seu destino é prosseguir na direção da Braveses, isto é, avançar no sentido da zona de saída mais a norte de Viseu, e se tiver de passar pelo Rossio, não é novidade que o trânsito costuma sofrer abrandamento, tendo em atenção que existem dois semáforos na Praça da República. Ultrapassado esta área de afunilamento de circulação automóvel, vai ter de descer a Avenida Dr. António José de Almeida e até ao cruzamento com a Rua Cepa Pinto, e a Rua 21 de Agosto terá duas vias de trânsito. É quase sempre complicada a mobilidade nesta descida. Mais à frente, a cerca de 200 metros, encontrará a rotunda mais próxima do Fórum Viseu. Atenção que as rotundas permitem uma maior mobilidade no trânsito. Seguindo em frente, terá de percorrer cerca de mais de 300 metros até encontrar a rotunda da Fonte Cibernética, uma das mais movimentadas e congestionadas da cidade. E a partir desta zona mais baixa da cidade de Viseu, é só seguir em frente e subir até ao cimo da Avenida da Europa. É mais uma hora de ponta na estação diária. É a hora de trânsito na cidade.
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0: praticamente no final de hora, altura para fazermos mais uma pausa na música e darmos a conhecer os títulos do Diário da Estação. Ainda antes de encerrarmos a hora, vêm aí os comerciais. Depois do sinal horário, voltamos para mais uma hora na Estação Diária.
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3: São estas algumas das notícias que vamos destacar na edição do dia do Diário da Estação. A Biblioteca Municipal Dom Miguel da Silva em Viseu promove durante este mês a 12ª edição do concurso Quadros de São Martinho. Entraram em vigor as novas regras para simplificar os processos urbanísticos nas câmaras municipais, incluindo no Distrito de Viseu. A Câmara Municipal de Viseu quer criar 64 focos habitacionais em Budiosa. O projeto municipal Mais Sénior, Mais Atividade, Mais Vida inicia no próximo dia 6 de outubro um novo ano de atividades no Conselho de Castro Daire. Agora é só ficarem atentos ao desenvolvimento destes e outros temas no Diário da Estação.
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6: 9 horas.
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9: A Câmara de Viseu aprovou o início de um procedimento de alteração simplificada do PDM que poderá permitir a construção de um novo núcleo habitacional na Quinta do Cruzeiro, em Budiosa. O projeto prevê 64 fogos para uma população estimada de 268 habitantes, além de 3 lojas e 4 unidades de equipamentos. Dos 64 fogos, 52 serão destinados à habitação a custos controlados, 28 apartamentos e 24 moradias geminadas. As restantes 12 habitações serão moradias isoladas para o Mercado Livre. A vereadora da Habitação, Marta Rodrigues, explicou que o processo implica reclassificar o terreno, atualmente em solo rústico, para solo urbano. Segundo a Autarquia de Viseu, é a primeira vez que o município desencadeia um procedimento deste tipo. A Biblioteca Municipal Dom Miguel da Silva, em Viseu, promove durante este mês a 12ª edição do concurso Quadros de São Martinho, que pretende incentivar a escrita e a criatividade e preservar esta tradição popular. As participações decorrem até 30 de outubro e estão abertas a alunos do 1º, 2º e 3º ciclos e do ensino secundário. A participação pode ser individual ou em grupo, com cada participante a poder apresentar apenas um trabalho. As quadras devem ser originais, inéditas e dedicadas ao tema de São Martinho. As normas de participação podem ser consultadas no site do município de Viseu. Já entraram em vigor as novas regras para simplificar os processos urbanísticos nas câmaras municipais, incluindo no Distrito de Viseu. As alterações procuram reduzir a burocracia, encurtar prazos e acelerar processos de construção e remodelação. Há também operações urbanísticas que deixam de precisar de licença ou comunicação prévia, passando a ser suficiente a submissão dos processos nas plataformas digitais dos municípios. A fiscalização municipal mantém-se, podendo em muitos casos acontecer depois da submissão ou durante a execução das obras. As alterações aplicam-se aos processos iniciados a partir de 2 de outubro. O projeto municipal de Mais Sénior, Mais Atividade, Mais Vida, inicia a 6 de outubro o novo ano de atividades no Conselho de Castro Daire. A iniciativa é dirigida à população sénior e junta atividade física e momentos de convívio, com o objetivo de promover o envelhecimento ativo e contribuir para o bem-estar dos participantes. O município de Castro Daire dá assim continuidade ao projeto que pretende incentivar a prática regular do exercício físico e a participação da população sénior em atividades de grupo. O programa arranca terça-feira, dia 6 de outubro. 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
10: 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Previsão do estado do tempo para as próximas 24 horas. O Instituto Português do Mar e da Atmosfera está a prever para o Distrito de Viseu períodos de céu muito nublado, com possibilidade de ocorrência de precipitação fraca e com vento fraco a moderado, superando por vezes forte nas terras altas. O IPMA está também a prever uma descida das temperaturas, com mercúrio dos termómetros a chegar aos 24 graus de máxima e a mínima a registrar durante a noite valores perto dos 15 graus no Distrito de Viseu.
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0: Na cidade é via Zona Oeste, isto é, pelo lado de quem sobe a Avenida Cidade de Aveiro, em direção à Rotunda Carlos Lopes, o tráfego é realmente condicionado. No entanto, se se encontrar no início da zona ascendente dos semáforos da Avenida Cidade de Aveiro, tem outra alternativa, que é virar à direita e contornar o Estádio dos Trambelos até chegar à Rotunda do Monte Belo e retomar a circunvalação. Mas se o objetivo for prosseguir até à Rotunda Paulo VI, quando chegar junto ao Hotel Monte Belo, ainda tem a possibilidade de poder virar à direita, fazer a rotunda à esquerda e seguir pela rua Doutor Álvaro Monteiro, junto ao Monte Pio, passar os semáforos, continuar em sentido ascendente até ao cimo da rua e virar à esquerda até apanhar de novo a circunvalação. Estamos em hora de ponta, na estação diária, estamos a dar a conhecer trajetos alternativos para quem pretende entrar na cidade de Viseu. Iremos regressar na próxima hora de ponta.
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4: Olá, esta é a frequência da Estação Diária. Chamamos a atenção para a primeira das músicas rodadas. Ouvimos Fuga da Estação, a Supernova é a malha que divulgamos nos minutos que se seguem. Fiquem bem.
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Na Estação Diária damos destaque a alguns dos temas mais ouvidos em 96.8. Soltas da Estação, para escutares na próxima sequência que preparámos na playlist da Estação Oficial de Viseu.

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2: Sigma, a dupla britânica formada pelos dois DJs Cameron e Joy. Já em tempo de universidade, esta dupla trabalhou em lojas de discos e promoção de eventos para fazerem face às despesas de estudante. Mas concluídos os estudos e lançados vários remixes, esta dupla fez de Sigma o seu projeto musical.
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0: 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É o desporto na Estação Diária. Prestem atenção aos destaques e ao bloco dos comerciais. Voltaremos de novo à antena para a segunda parte desta emissão Super Estação. Até já.
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1: São estes alguns dos temas que vamos desenvolver no Desporto da Estação Diária. O Museu do Caramulo promove a 17 de outubro um dia dedicado à Fórmula 1 com o Euros Day. A FPF decidiu repetir o sorteio da primeira eliminatória da Taça de Portugal Feminina de Futsal, que vai ter 5 equipas de Viseu em ação. A Associação de Futebol de Viseu tem abertas as inscrições para cursos de arbitragem de futebol e futsal destinados a quem pretende dar os primeiros passos nesta área. A Serra do Caramulo recebe nos dias 24 e 25 de outubro a 35ª Rampa do Caramulo, prova que encerra a temporada de 2026 do Campeonato de Portugal de Montanha. Agora é só ficarem atentos ao desenvolvimento destes e outros temas no Desporto da Estação Diária. 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
6: O Museu de Caramulo promove no dia 17 de outubro um dia dedicado à Fórmula 1 com o Heroes Day. O evento inclui a rampa do Caramulo Heroes Day, entre as 3 e as 6 da tarde, com a presença de vários monolugares, incluindo carros de Fórmula 1. Entre os pilotos confirmados está Emerson Fittipaldi, primeiro brasileiro campeão mundial de Fórmula 1. O programa começa pelas 10 da manhã, com a abertura do museu e também da exposição Fórmula Mágica. Às 10h30, concentração de automóveis e ao 12h30, há uma sessão de autógrafos com os pilotos. O dia vai terminar às 9h30 da noite com o filme Fórmula 1, que vai ser exibido no Caramulo Experience Center. A exposição Fórmula Mágica está patente no Museu do Caramulo até 18 de outubro. A Federação Portuguesa de Futebol decidiu repetir o sorteio da primeira eliminatória da Taça de Portugal Feminina de Futsal, que vai ter 5 equipas de Viseu em ação. Segundo o novo sorteio, a próxima ronda vai contar com 83 clubes e ditou que a Casa do Benfica de Viseu receba o São João de Ver, enquanto o Lusitano Vila Domingos vai jogar em casa frente ao Magrelos. O Heróis da Aventura Cifeis Futsal vai receber a Juventus Triana e a Casa do Benfica de Mortágua joga também em casa frente ao Santa Clara. Já os Gigantes de Mangualde vão receber o Casal Cinza. A formação do Sport Viseu Benfica já não integrou o sorteio, depois de a direção do clube ter decidido interromper o projeto do futsal sénior feminino por falta de capacidade em formar um plantel para a nova temporada. A Associação de Futebol de Viseu tem abertas as inscrições para cursos de arbitragem de futebol e futsal destinados a quem pretende dar os primeiros passos nesta área. A formação é gratuita e disponível para candidatos com a idade mínima de 14 anos. Durante os cursos, os participantes vão aprender as leis de jogo e desenvolver competências relacionadas com a tomada de decisão, liderança e comunicação. A formação permite conhecer o papel do árbitro e adquirir os conhecimentos necessários para iniciar atividade na arbitragem. Inscrições abertas na Associação de Futebol de Viseu até 10 de novembro. Os cursos vão começar também durante o mês de novembro. A Serra do Caramulo recebe a 24 e 25 de outubro a 35ª

0: A rampa do Canabulo prova que encerra a temporada de 2026 do Campeonato de Portugal de Montanha. Organizada pelo Canabulo Racing Team, será a 8ª e última jornada do campeonato e vai reunir pilotos e equipas para a derradeira prova do calendário. A competição volta a levar os motores à Serra do Canabulo, no percurso que é conhecido pela velocidade que se atinge e também pela exigência técnica do traçado. A Rampa do Caramulo tem uma história que remonta a 1979. A prova foi disputada até 1993 e regressou ao calendário em 2006. Este ano chega à 35ª edição e encerra a temporada do Campeonato de Portugal de Montanha.
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2: Previsão do estado do tempo para as próximas 24 horas. O Instituto Português do Mar e da Atmosfera está a prever para o distrito de Viseu períodos de céu muito nublado, com possibilidade de ocorrência de precipitação fraca e com vento fraco a moderado, superando por vezes forte nas terras altas. O IPMA está ainda a prever vento fraco a moderado, superando por vezes forte nas terras altas e uma pequena descida das temperaturas nas regiões do interior, com o mercúrio dos termómetros a chegar aos 25 graus de máxima e a mínima a registrar durante a noite valores perto dos 16 graus no distrito de Viseu.
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2: 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Esta é a hora em que procuramos dar a conhecer os momentos de maior congestionamento no centro da cidade de Viseu e

0: tome atenção às saídas no sentido ascendente na rotunda da Quinta do Galo, onde existe uma grande probabilidade de marcha lenta. Na circunvalação, quem vem do McDonald's e faz o trajeto entre a rotunda Paulo VI e a rotunda de Nelas em direção ao Palácio do Gelo, preste atenção porque o trânsito poderá obrigá-lo a circular com alguma dificuldade. Ainda na circunvalação de Viseu, itinerário que faz a ligação à rotunda junto à Casa de Saúde, é muito vulgar o trânsito apresentar condicionamento e obrigar a velocidade moderada. Atenção às viaturas que estejam a percorrer o circuito descendente na zona do Fontelo, rotunda da Feira Semanal, em direção à Quinta Agrária e à Radial de Santiago. É muito possível que o tráfego automóvel se mova com limitações. A esta hora estamos a dar informação do trânsito que se move na cidade de Viseu. 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
0: Angela Faria da Cunha.
1: Já de seguida, proposta Super Remix. Aponta aí, 96.8, pista de dança. Lá mais para a noite, a seguir às 23, para escutares na estação oficial de Viseu.
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0: 19:22. 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

0: 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Bom dia. Estamos aí de novo para te relembrar como podes ter fácil acesso à Estação Diária. No RDS aparece www.968fm. Ficamos à tua espera. Podes escutar clássicos da estação. Fiquem bem.
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1: Estamos aí para dar a conhecer as novidades do Diário da Estação na Estação Diária. Os principais destaques das notícias. Regressaremos logo depois do bloco comercial para mais uma hora Super Estação. Até já.
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7: São estas algumas das notícias que vamos destacar na edição do dia do Diário da Estação. A Biblioteca Municipal Dom Miguel da Silva, em Viseu, promove durante este mês a 12ª edição do concurso Quadras de São Martinho. Entraram em vigor as novas regras para simplificar os processos urbanísticos nas câmaras municipais, incluindo no Distrito de Viseu. A Câmara Municipal de Viseu quer criar 64 focos habitacionais em Budiosa. O projeto municipal Mais Sénior, Mais Atividade, Mais Vida inicia no próximo dia 6 de outubro um novo ano de atividades no Conselho de Castro Daire. Agora é só ficarem atentos ao desenvolvimento destes e outros temas no Diário da Estação.
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8: A Câmara de Viseu aprovou o início de um procedimento de alteração simplificada do PDM que poderá permitir a construção de um novo núcleo habitacional na Quinta do Cruzeiro, em Budiosa. O projeto prevê 64 focos para uma população estimada de 268 habitantes, além de 3 lojas e 4 unidades de equipamentos. Dos 64 focos, 52 serão destinados à habitação a custos controlados, 28 apartamentos e 24 moradias geminadas. As restantes 12 habitações serão moradias isoladas para o mercado livre. A vereadora da habitação, Marta Rodrigues, explicou que o processo implica reclassificar o terreno, atualmente em solo rústico, para solo urbano. Segundo a Autarquia de Viseu, é a primeira vez que o município desencadeia um procedimento deste tipo. A Biblioteca Municipal Dom Miguel da Silva, em Viseu, promove durante este mês a 12ª edição do concurso Quadros de São Martinho, que pretende incentivar a escrita e a criatividade e preservar esta tradição popular. As participações decorrem até 30 de outubro e estão abertas a alunos do 1º, 2º e 3º ciclos e do ensino secundário. A participação pode ser individual ou em grupo, com cada participante a poder apresentar apenas um trabalho. As quadras devem ser originais, inéditas e dedicadas ao tema de São Martinho. As normas de participação podem ser consultadas no site do município de Viseu. Já entraram em vigor as novas regras para simplificar os processos urbanísticos nas câmaras municipais, incluindo no Distrito de Viseu. As alterações procuram reduzir a burocracia, encurtar prazos e acelerar processos de construção e remodelação. Há também operações urbanísticas que deixam de precisar de licença ou comunicação prévia, passando a ser suficiente a submissão dos processos nas plataformas digitais dos municípios. A fiscalização municipal mantém-se, podendo em muitos casos acontecer depois da submissão ou durante a execução das obras. As alterações aplicam-se aos processos iniciados a partir de 2 de outubro. O projeto municipal de Mais Sénior, Mais Atividade, Mais Vida, inicia a 6 de outubro o novo ano de atividades no Conselho de Castro Daire. A iniciativa é dirigida à população sénior e junta atividade física e momentos de convívio, com o objetivo de promover o envelhecimento ativo e contribuir para o bem-estar dos participantes. O município de Castro Daire dá assim continuidade ao projeto que pretende incentivar a prática regular do exercício físico e a participação da população sénior em atividades de grupo. O programa arranca terça-feira, dia 6 de outubro. Atualizamos toda a informação em estação diária jornal.sapo.pt. As notícias também no site da Estação Diária Rádio em 98.fm.
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4: 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Previsão do estado do tempo para as próximas 24 horas. O Instituto Português do Mar e da Atmosfera está a prever para o Distrito de Viseu períodos de céu muito nublado, com possibilidade de ocorrência de precipitação fraca e com vento fraco a moderado, soprando por vezes forte nas terras altas. O IPMA está também a prever uma descida das temperaturas, com o mercúrio dos termómetros a chegar aos 24 graus de máxima e a mínima a registrar durante a noite valores perto dos 15 graus no Distrito de Viseu.
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15: Muito bem, som de abertura em mais um espaço de emissão na Estação Diária.
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15: Temos aí mais informação relativa às diferentes bandas que vão rodando na Estação Diária, de segunda a domingo.
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1: Olá, esta é a frequência da Estação Diária. Estão aí os primeiros sons que fazem parte da abertura desta hora. Superestação, Supernova. É a malha que vos queremos dar a conhecer já de seguida. 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

0: Carlos Manuel Costa. Muito bem, estamos aí em mais uma hora Superestação, com grandes músicas à mistura e com o essencial da informação. Carlos Manuel Costa, na estação de Átia. Estamos quase no meio da hora. Daqui a pouco vamos passar em revista à informação desportiva atualizada na estação diária. De segunda a domingo, na estação oficial de Viseu.
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2: Estamos de regresso à hora. Temos aí mais informação relativa às diferentes bandas que vão rodando na Estação Diária. Soltas da estação, só para quem está atento ao mercado da música. Até já. 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
2: Ultrapassámos o primeiro quarto de hora. Estamos aí para te dar a conhecer as grandes novidades do dia. Não percam os principais títulos do desporto. Regressaremos logo depois do bloco comercial e das notícias para a segunda meia hora desta emissão. Até já. 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
2: São estes alguns dos temas que vamos desenvolver no desporto da Estação Diária. O Museu do Caramulo promove a 17 de outubro um dia dedicado à Fórmula 1 com o Euros Day. A FPF decidiu repetir o sorteio da primeira eliminatória da Taça de Portugal Feminina de Futsal, que vai ter 5 equipas de Viseu em ação. A Associação de Futebol Viseu tem abertas as inscrições para cursos de arbitragem de futebol e futsal destinados a quem pretende dar os primeiros passos nesta área. A Serra do Caramulo recebe nos dias 24 e 25 de outubro a 35ª Rampa do Caramulo, prova que encerra a temporada de 2026 do Campeonato de Portugal de Montanha. Agora é só ficarem atentos ao desenvolvimento destes e outros temas no desporto da Estação Diária. 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
5: O Museu de Caramulo promove no dia 17 de outubro um dia dedicado à Fórmula 1 com o Heroes Day. O evento inclui a rampa do Caramulo Heroes Day, entre as 3 e as 6 da tarde, com a presença de vários monolugares, incluindo carros de Fórmula 1. Entre os pilotos confirmados está Emerson Fittipaldi, primeiro brasileiro campeão mundial de Fórmula 1. O programa começa pelas 10 da manhã, com a abertura do museu e também da exposição Fórmula Mágica. Às 10:30, concentração de automóveis, e ao 12:30, há uma sessão de autógrafos com os pilotos. O dia vai terminar às 9:30 da noite com o filme Fórmula 1, que vai ser exibido no Caramulo Experience Center. A exposição Fórmula Mágica está patente no Museu do Caramulo até 18 de outubro. A Federação Portuguesa de Futebol decidiu repetir o sorteio da primeira eliminatória da Taça de Portugal Feminina de Futsal, que vai ter 5 equipas de Viseu em ação. Segundo o novo sorteio, a próxima ronda vai contar com 83 clubes e ditou que a Casa do Benfica de Viseu receba o São João de Ver, enquanto o Lusitano Vila de Mouros vai jogar em casa frente ao Magrelos. O Heróis da Aventura se fez futsal, vai receber a Juventus Triana e a Casa do Benfica de Mortágua joga também em casa frente ao Santa Clara. Já os Gigantes de Mangualde vão receber o Casal Cinza. A formação do Sport Viseu e Benfica já não integrou o sorteio, depois de a direção do clube ter decidido interromper o projeto do futsal sénior feminino por falta de capacidade em formar um plantel para a nova temporada. A Associação de Futebol de Viseu tem abertas as inscrições para cursos de arbitragem de futebol e futsal destinados a quem pretende dar os primeiros passos nesta área. A formação é gratuita e disponível para candidatos com a idade mínima de 14 anos. Durante os cursos, os participantes vão aprender as leis de jogo e desenvolver competências relacionadas com a tomada de decisão, liderança e comunicação. A formação permite conhecer o papel do árbitro e adquirir os conhecimentos necessários para iniciar atividade na arbitragem. Inscrições abertas na Associação de Futebol de Viseu até 10.

0: de novembro, os cursos vão começar também durante o mês de novembro. A Serra do Caramulo recebe a 24 e 25 de outubro a 35ª Rampa do Caramulo, prova que encerra a temporada de 2026 do Campeonato de Portugal de Montanha. Organizada pelo Caramulo Racing Team, será a 8ª e última jornada do campeonato e vai reunir pilotos e equipas para aderir à prova do calendário. A competição volta a levar os motores à Serra do Caramulo, no percurso que é conhecido pela velocidade que se atinge e também pela exigência técnica do traçado. A Rampa do Caramulo tem uma história que remonta a 1979. A prova foi disputada até 1993 e regressou ao calendário em 2006. Este ano chega à 35ª edição e encerra a temporada do Campeonato de Portugal de Montanha.
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1: 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Previsão do estado do tempo para as próximas 24 horas. O Instituto Português do Mar e da Atmosfera está a prever para o distrito de Viseu períodos de céu muito nublado, com possibilidade de ocorrência de precipitação fraca e com vento fraco a moderado, superando por vezes forte nas terras altas. O IPMA está ainda a prever vento fraco a moderado, superando por vezes forte nas terras altas e uma pequena descida das temperaturas nas regiões do interior, com o mercúrio dos termómetros a chegar aos 25 graus de máxima e a mínima a registrar durante a noite valores perto dos 16 graus no distrito de Viseu.
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0: 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Estás na estação diária e estás super bem. Pista de dança não perder em 96.8. Fica atento. Malha House para aumentar o volume do teu rádio. Fiquem muito bem. 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
1: Super clássicos da estação, para regressarmos a alguns anos atrás, procuramos recuperar grandes músicas na Estação Diária, Estação Oficial de Viseu. Até já. 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
1: Para vos darmos a saber as novidades do dia da estação, iremos convidar-vos para estarem atentos aos destaques que iremos ouvir já de seguida. Retomaremos a hora para partilhar o melhor da música em 96.80. Fiquem muito bem.

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4: São estas algumas das notícias que vamos destacar na edição do dia do Diário da Estação. A Biblioteca Municipal Dom Miguel da Silva em Viseu promove durante este mês a 12ª edição do concurso Quadras de São Martinho. Entraram em vigor as novas regras para simplificar os processos urbanísticos nas câmaras municipais, incluindo no Distrito de Viseu. A Câmara Municipal de Viseu quer criar 64 focos habitacionais em Botiosa. O projeto municipal Mais Sénior, Mais Atividade, Mais Vida inicia no próximo dia 6 de outubro um novo ano de atividades no Conselho de Castro Daire. Agora é só ficarem atentos ao desenvolvimento destes e outros temas no Diário da Estação.
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5: Arranca esta sexta-feira a primeira edição do Festival Literário Internacional de Viseu, que decorre até 11 de outubro. Vão ser 218 sessões em vários espaços da cidade, com 174 participantes, entre escritores, ilustradores, músicos e jornalistas. Gonçalo M. Tavares, José Luís Peixoto, Dulce Maria Cardoso, onde Jackie e Pedro Abrunhosa estão entre os convidados. O programa inclui 92 sessões em escolas, 35 debates, 18 apresentações, 8 lançamentos de livros, 8 concertos e 3 exposições. A Feira do Livro estará no Mercado 2 de Maio, com iniciativas também no Centro Histórico, em particular na Rua Direita, além de escolas, lares e centros de dia. O festival inclui ainda o primeiro Encontro Nacional de Bookstagrammers. A Câmara Municipal de Viseu quer instalar um passadiço com cerca de 250 metros entre as copas das árvores do Parque Urbano da Agueira, num investimento de 700 mil euros. O Tritop Walk Viseu vai aproveitar o espaço ainda sem exploração turística, junto à Ecopista do Dão, com intervenções não invasivas e sustentáveis. A autarquia adianta que será uma plataforma para atividades pedagógicas, astronomia e observação de aves e que terá iluminação para experiências noturnas. O Turismo Centro de Portugal reconheceu o interesse do projeto, único na região, e está em curso uma candidatura ao Turismo de Portugal para um apoio de 400 mil euros. A GNR já deu início à Operação Censo Sénior 2026, que vai decorrer até 15 de novembro em todo o país. A iniciativa inclui ações de sensibilização e patrulhamento junto da população idosa, com o objetivo de prevenir situações de violência, burlas, furtos e roubos e identificar casos de isolamento ou vulnerabilidade. No ano passado, a GNR identificou 43.074 idosos que viviam sozinhos, isolados ou em situação de vulnerabilidade. No Distrito de Viseu foram sinalizados 3.304. Entre janeiro e agosto deste ano, a Guarda Nacional Republicana registrou 2.720 burlas, 4.545 furtos e 417 roubos contra idosos. A operação pretende ainda promover a utilização segura da internet e identificar situações que possam colocar em causa a segurança dos mais velhos. Viseu 2001 joga este sábado em Coimbra, frente ao Centro São João, na terceira jornada da Série B da 2ª Divisão Nacional de Futsal. A formação viziense, orientada por Rui Almeida, chega a este jogo com 4 pontos, fruto de uma vitória no Sassuéis e um empate em casa a 4 golos frente ao Belenenses. Ocupa o 4º lugar da classificação, com 8 golos marcados e 5 sofridos. Pela frente vai ter o Centro Social São João, que reparte com o Barbarense a liderança do campeonato, com 2 jogos, 2 vitórias. O encontro deste sábado vai ser às 18h30 da tarde, no pavilhão do Centro Social São João, em Coimbra.
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7: Previsão do estado do tempo para as próximas 24 horas. O Instituto Português do Mar e da Atmosfera está a prever para o distrito de Viseu períodos de céu muito nublado, com possibilidade de ocorrência de precipitação fraca e com vento fraco a moderado, superando por vezes forte nas terras altas. O IPMA está também a prever uma descida das temperaturas, com o mercúrio dos termómetros a chegar aos 25 graus de máxima e a mínima a registrar durante a noite valores perto dos 14 graus no distrito de Viseu.
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11: 10-13, José Alberto Ribeiro. Ora, estamos nós para vos dar as boas-vindas para mais uma hora Superestação. José Alberto Ribeiro, na Estação Diária. Para abrir esta hora, escolhemos dois temas. O primeiro cantado em versão nacional, som que sabemos que bate no mercado e que também recomendamos, de segunda a domingo.
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0: 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Muito bem, som de abertura em mais um espaço de emissão na Estação Diária. Começamos com Super Malha Tuga e, para que possamos prosseguir nesta edição, acrescentamos Supernova. Nos próximos minutos, há mais música na Estação Oficial de Viseu. www.efitnesshealthclub.pt. 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

Consultas de Estação, momento em que damos particular destaque a algumas das músicas selecionadas pelos especialistas do Top na Estação Oficial de Viseu. Até já. 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
1: Ainda antes de darmos um salto aos comerciais, fiquem a saber quais são os títulos das notícias que fazem parte do bloco de informação do desporto. Regressaremos ainda com mais energia para a segunda hora desta emissão, logo a seguir às notícias. Até já. 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
0: 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São estes alguns dos temas que vamos desenvolver no desporto da Estação Diária. Portugal igualou o melhor arranque de sempre na Liga das Nações ao somar 3 vitórias nos 3 primeiros jogos da edição 2026-2027. O viziense João Félix marcou pelo 3º jogo consecutivo por Portugal na Liga das Nações e igualou Rui Jordão no 15º lugar dos melhores marcadores da história da seleção. O Museu do Caramulo promove a 17 de outubro um dia dedicado à Fórmula 1 com o Heroes Day. Arranca este sábado, 3 de outubro, a divisão de honra de futsal da Associação de Futebol Viseu com 15 clubes distribuídos por 2 séries. Agora é só ficarem atentos ao desenvolvimento destes e outros temas no desporto da Estação Diária. 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
2: Portugal igualou o melhor arranque sempre na Liga das Nações de Futebol ao somar 3 vitórias nos 3 primeiros jogos desta edição. A seleção nacional, orientada por Jorge Jesus, venceu o País de Gales, Noruega e Dinamarca, lidera o grupo A4 com 9 pontos, mais 6 do que as restantes seleções. Domingo, no Estádio do Dragão, Portugal recebe novamente a Noruega e procura tornar-se a primeira seleção a arrancar com 4 vitórias na competição. Um triunfo garante o apuramento para os quartos de final. Portugal é o atual detentor do troféu, que foi conquistado na edição anterior, só bater no desempate por penaltis a Espanha. O viziense João Félix marcou pelo 3º jogo consecutivo por Portugal na Liga das Nações e igualou Rui Jordão no 15º lugar dos melhores marcadores da história da seleção. A vitória por 4-2 frente à Dinamarca, em Copenhaga, Félix entrou aos 81 minutos e marcou aos 87 após assistência de Diogo Dalot. O avançado do Al-Nassr chegou assim aos 15 golos pela equipa das esquinas em 60 internacionalizações. João Félix, natural de Viseu, 26 anos, tinha marcado também a frente ao País de Gales e à Noruega. Portugal lidera o grupo A4 com 9 pontos após 3 vitórias. O Museu de Caramulo promove no dia 17 de outubro um dia dedicado à Fórmula 1 com o Heroes Day. O evento inclui a rampa do Caramulo Heroes Day, entre as 3 e as 6 da tarde, com a presença de vários monolugares, incluindo carros de Fórmula 1. Entre os pilotos confirmados está Emerson Fittipaldi, primeiro brasileiro campeão mundial de Fórmula 1. O programa começa pelas 10 da manhã, com a abertura do museu e também da exposição Fórmula Mágica. Às 10h30, concentração de automóveis e ao meio-dia e meia, há uma sessão de autógrafos com os pilotos. O dia vai terminar às 9h30 da noite com o filme Fórmula 1, que vai ser exibido no Caramulo Experience Center. A exposição Fórmula Mágica está patente no Museu do Caramulo até 18 de outubro. Arranca este sábado, dia 3 de outubro, a Divisão de Honra de Futsal da Associação de Futebol de Viseu, com 15 clubes distribuídos por duas séries. A Série A tem 8 equipas, a Série B conta com 7, e na primeira jornada a Série A tem 3 jogos no sábado, todos às 6 da tarde e a 1 na segunda-feira. Este sábado jogam Inter Futsal Tarouca-Arma Mar Futsal, se Futsal se movimenta Atitudes Traquinas, Heróis da Vitória Sinfãs, Grupo Esportivo de Penatone, e na segunda-feira Futsal Amigo e a Jabo de Tabuaço vão defrontar-se às 8 da noite. Quanto à Série B, este sábado às 6, jogam Lusitano e Sampedrense e às 18h30, Pedrelos Rio de Moinhos e às 9h30, Sernancelho com a Associação de Desporto de Carregal de Sal. A primeira fase da Divisão de Honra de Futsal de Viseu vai ter 14 jornadas. 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
3: Previsão do estado do tempo para as próximas 24 horas. O Instituto Português do Mar e da Atmosfera está a prever para o Distrito de Viseu períodos de céu muito nublado, com possibilidade de ocorrência de precipitação fraca e com vento fraco a moderado, superando por vezes forte nas terras altas. O IPMA está também a prever uma descida das temperaturas, com o mercúrio dos termómetros a chegar aos 25 graus de máxima e a mínima a registrar durante a noite valores perto dos 14 graus no Distrito de Viseu.
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3: Vê aí o melhor som house da estação. Se gostares de melhorar o ritmo da tua rádio, fica a saber que os próximos minutos têm muito mais energia. Pista de dança em 96.8. Até já.
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1: Para recuperarmos algumas das melhores malhas do mercado que rodaram alguns anos atrás, clássicos da estação, grandes músicas para fixar no vosso rádio, Antena 9680. Até já. 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
1: Praticamente no final de hora, altura para fazermos mais uma pausa na música e darmos a conhecer os títulos do Diário da Estação. Vêm aí os comerciais. Depois do sinal horário, estaremos de volta para mais uma hora com grandes temas na Estação Diária.
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1: Nós vamos! 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
1: 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São estas algumas das notícias que vamos destacar na edição do dia do Diário da Estação. A Vila do Caramulo, no concelho de Tondela, vai ter um novo posto de turismo e um espaço cidadão no edifício Anima Corpus, adquirido pelo município no ano passado. O município de Mangualde investiu cerca de 260 mil euros na requalificação da rua principal São Gosmado e do acesso à rotunda de Dançada. O Centro Interpretativo do Estado Novo Regime e Residência abre portas a 23 de outubro na antiga Escola Cantina Salazar, no concelho de Santa Combadão. Castro Daire recebe a 3 de outubro o 4º Simpósio de Saúde Mental, promovido pelo município e pela Equipa Comunitária de Saúde Mental Dom Lafões. Agora é só ficarem atentos ao desenvolvimento destes e outros temas no Diário da Estação.
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8: Arranca esta sexta-feira a primeira edição do Festival Literário Internacional de Viseu, que decorre até 11 de outubro. Vão ser 218 sessões em vários espaços da cidade, com 174 participantes, entre escritores, ilustradores, músicos e jornalistas. Gonçalo M. Tavares, José Luís Peixoto, Dulce Maria Cardoso, onde Jackie e Pedro Abrunhosa estão entre os convidados. O programa inclui 92 sessões em escolas, 35 debates, 18 apresentações, 8 lançamentos de livros, 8 concertos e 3 exposições. A Feira do Livro estará no Mercado 2 de Maio, com iniciativas também no Centro Histórico, em particular na Rua Direita, além de escolas, lares e centros de dia. O festival inclui ainda o primeiro encontro nacional de Bookstagrammers. A Câmara Municipal de Viseu quer instalar um passadiço com cerca de 250 metros entre as copas das árvores do Parque Urbano da Agueira, num investimento de 700 mil euros. O Treetop Walk Viseu vai aproveitar o espaço ainda sem exploração turística, junto à Ecopista do Dão, com intervenções não invasivas e sustentáveis. A autarquia adianta que será uma plataforma para atividades pedagógicas, astronomia e observação de aves e que terá iluminação para experiências noturnas. O Turismo Centro de Portugal reconheceu o interesse do projeto, único na região, e está em curso uma candidatura ao Turismo de Portugal para um apoio de 400 mil euros. A GNR já deu início à Operação Censo Sénior 2026, que vai decorrer até 15 de novembro em todo o país. A iniciativa inclui ações de sensibilização e patrulhamento junto da população idosa, com o objetivo de prevenir situações de violência, burlas, furtos e roubos e identificar casos de isolamento ou vulnerabilidade. No ano passado, a GNR identificou 43.074 idosos que viviam sozinhos, isolados ou em situação de vulnerabilidade. No Distrito de Viseu foram sinalizados 3.304. Entre janeiro e agosto deste ano, a Guarda Nacional Republicana registrou 2.720 burlas, 4.545 furtos e 417 roubos contra idosos. A operação pretende ainda promover a utilização segura da internet e identificar situações que possam colocar em causa a segurança dos mais velhos. Viseu 2001 joga este sábado em Coimbra, frente ao Centro São João, na terceira jornada da Série B da 2ª Divisão Nacional de Futsal. A formação viziense, orientada por Rui Almeida, chega a este jogo com 4 pontos, fruto de uma vitória no Sassueiros e um empate em casa a 4 golos frente ao Belenenses. Ocupa o 4º lugar da classificação, com 8 golos marcados e 5 sofridos. Pela frente vai ter o Centro Social São João, que reparte com o Barbarense a liderança do campeonato, com 2 jogos, 2 vitórias. O encontro deste sábado vai ser às 18h30 da tarde no pavilhão do Centro Social São João, em Coimbra.
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5: 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Previsão do estado do tempo para as próximas 24 horas. O Instituto Português do Mar e da Atmosfera está a prever para o Distrito de Viseu períodos de céu muito nublado, com possibilidade de ocorrência de precipitação fraca e com vento fraco a moderado, superando por vezes forte nas terras altas. O IPMA está também a prever uma descida das temperaturas, com o mercúrio dos termómetros a chegar aos 25 graus de máxima e a mínima a registrar durante a noite valores perto dos 14 graus no Distrito de Viseu.
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10: 10-13, José Alberto Ribeiro.
11: Muito bem, som de abertura em mais um espaço de emissão na Estação Diária.
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11: Temos aí mais informação relativa às diferentes bandas que vão rodando na Estação Diária, de segunda a domingo.
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0: Muito bem, som de abertura em mais um espaço de emissão na Estação Diária. Começamos com Super Malha Tuga e, para que possamos prosseguir nesta edição, acrescentamos Supernova. Nos próximos minutos, há mais música na Estação Oficial de Viseu. www.efitnesshealthclub.pt. 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

0: 16-19, Ângela Faria da Cunha.
1: Aí estamos nós de volta para que possas ficar por dentro do que mais importante vai acontecendo na Estação Diária.
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1: Para recuperarmos grandes músicas, estão aí clássicos da estação em 96.8. Liga na Estação Diária.
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0: Para te dar a conhecer as novidades que o mundo da música vai apresentando, escolhemos mais Soltas da Estação, mais uma faixa que iremos destacar na Estação Diária, Estação Oficial de Viseu.
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1: Para quem está atento à informação de caráter desportivo, prestem atenção aos destaques e ao bloco dos comerciais. Voltaremos de novo à emissão, logo a seguir às notícias, para a segunda meia hora desta emissão Superestação. Fiquem bem.

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0: 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São estes alguns dos temas que vamos desenvolver no desporto da Estação Diária. Portugal igualou o melhor arranque de sempre na Liga das Nações ao somar 3 vitórias nos 3 primeiros jogos da edição 2026-2027. O viziense João Félix marcou pelo 3º jogo consecutivo por Portugal na Liga das Nações e igualou Rui Jordão no 15º lugar dos melhores marcadores da história da seleção. O Museu do Caramulo promove a 17 de outubro um dia dedicado à Fórmula 1 com o Heroes Day. Arranca este sábado, 3 de outubro, a Divisão de Honra de Futsal da Associação de Futebol Viseu, com 15 clubes distribuídos por 2 séries. Agora é só ficarem atentos ao desenvolvimento destes e outros temas no desporto da Estação Diária. 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
3: Portugal igualou o melhor arranque de sempre na Liga das Nações de Futebol ao somar 3 vitórias nos 3 primeiros jogos desta edição. A seleção nacional, orientada por Jorge Jesus, venceu o País de Gales, Noruega e Dinamarca, lidera o grupo A4 com 9 pontos, mais 6 do que as restantes seleções. Domingo, no Estádio do Dragão, Portugal recebe novamente a Noruega e procura tornar-se a primeira seleção a arrancar com 4 vitórias na competição. Um triunfo garante o apuramento para os quartos de final. Portugal é o atual detentor do troféu, que foi conquistado na edição anterior, só bater no desempate por penaltis a Espanha. O viseense João Félix marcou pelo 3º jogo consecutivo por Portugal na Liga das Nações e igualou Rui Jordão no 15º lugar dos melhores marcadores da história da seleção. A vitória por 4-2 frente à Dinamarca, em Copenhaga, Félix entrou aos 81 minutos e marcou aos 87 após assistência de Diogo Dalot. O avançado do Al-Nassr chegou assim aos 15 golos pela equipa das esquinas em 60 internacionalizações. João Félix, natural de Viseu, 26 anos, tinha marcado também a frente ao País de Gales e à Noruega. Portugal lidera o grupo A4 com 9 pontos após 3 vitórias. O Museu do Caramulo promove no dia 17 de outubro um dia dedicado à Fórmula 1 com o Heroes Day. O evento inclui a rampa do Caramulo Heroes Day entre as 3 e as 6 da tarde, com a presença de vários monolugares, incluindo carros de Fórmula 1. Entre os pilotos confirmados está Emerson Fittipaldi, primeiro brasileiro campeão mundial de Fórmula 1. O programa começa pelas 10 da manhã, com a abertura do museu e também da exposição Fórmula Mágica. Às 10h30, concentração de automóveis, e ao meio-dia, há uma sessão de autógrafos com os pilotos. O dia vai terminar às 9h30 da noite com o filme Fórmula 1, que vai ser exibido no Caramulo Experience Center. A exposição Fórmula Mágica está patente no Museu do Caramulo até 18 de outubro. Arranca este sábado, dia 3 de outubro, a Divisão de Honra de Futsal da Associação de Futebol de Viseu, com 15 clubes distribuídos por 2 séries. A Série A tem 8 equipas, a Série B conta com 7, e na primeira jornada a Série A tem 3 jogos no sábado, todos às 6 da tarde e a 1 na segunda-feira. Este sábado jogam Inter Futsal Tarouqueira Mamar Futsal, Futsal se Moimenta Atitudes Traquinas, Heróis da Aventura Sinfãs Grupo Esportivo de Penatone, e na segunda-feira Futsal Amigo e Ajabo de Tabuaço vão defrontar-se às 8 da noite. Quanto à Série B, este sábado às 6, jogam Lusitano Sampedrense e às 18h30, Pedreles Redemoinhos e às 19h30, Sernancelho com a Associação de Desporto de Carregal de Sal. A primeira fase da Divisão de Honra de Futsal de Viseu vai ter 14 jornadas. Toda a informação do desporto está atualizada em Estação Diária Jornal.sapo.pt e também no site da Estação Diária Rádio em 968.fm.
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4: Previsão do estado do tempo para as próximas 24 horas. O Instituto Português do Mar e da Atmosfera está a prever para o distrito de Viseu períodos de céu muito nublado, com possibilidade de ocorrência de precipitação fraca e com vento fraco a moderado, superando por vezes forte nas terras altas. O IPMA está também a prever uma descida das temperaturas, com o mercúrio dos termómetros a chegar aos 25 graus de máxima e a mínima a registrar durante a noite valores perto dos 14 graus no distrito de Viseu.
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emissão diária. 96.8 FM. José Alberto Ribeiro. Vê o melhor som house da estação. Se gostares de melhorar o ritmo da tua rádio, fica a saber que os próximos minutos têm muito mais energia. Pista de dança em 96.8. Até já. 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
1: Já de seguida, algumas das nossas melhores edições em formato de música. Vamos recordar algumas das malhas que regularmente tocavam na Estação Diária. Super clássicos na Estação Oficial de Viseu. Até já. 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

0: Reta final deste espaço de emissão. Reservamos ainda para este final desta edição os títulos que irão destacar-se no Diário da Estação. Fiquem bem, iremos regressar logo após o bloco de notícias. Até já.
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0: São estas algumas das notícias que vamos destacar na edição do dia do Diário da Estação. A Vila do Caramulo, no concelho de Tondela, vai ter um novo posto de turismo e um espaço cidadão no edifício Anima Corpus, adquirido pelo município no ano passado. O município de Mangual investiu cerca de 260 mil euros na requalificação da rua principal São Gosmado e do acesso à rotunda de Dançada. O Centro Interpretativo do Estado Novo Regime e Residência abre portas a 23 de outubro na antiga Escola Cantina Salazar, no concelho de Santa Combadão. Castro Daire recebe a 3 de outubro o 4º Simpósio de Saúde Mental, promovido pelo município e pela Equipa Comunitária de Saúde Mental Dom Lafões. Agora é só ficarem atentos ao desenvolvimento destes e outros temas no Diário da Estação. 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
0: Uma hora, avançamos para o Diário da Estação, na Estação Diária.
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7: A Vila do Caramulo, no concelho de Tondela, vai ter um novo posto de turismo e um espaço do cidadão no edifício Anima Corpus, que foi adquirido pelo município no ano passado. As obras vão ocupar três lojas, atualmente desocupadas, e foram lançadas a concurso por 118.500 euros e têm um prazo de execução de 6 meses. O espaço do cidadão será criado de raiz e vai disponibilizar vários serviços da administração pública, evitando deslocações da população à sede do concelho. Tondela passará assim a contar com 8 espaços do cidadão. O novo posto de turismo vai promover o Caramulo e o concelho de Tondela, incluindo uma área para venda de produtos locais. O atual posto junto ao Museu de Caramulo será transferido para este novo espaço. O município de Mangualde investiu cerca de 260 mil euros na requalificação da rua principal de São Cosmado e do acesso à rotunda de Ansada. A intervenção permitiu alargar e pavimentar os arruamentos, corrigir o cruzamento no local e melhorar as condições de drenagem das águas das chuvas. A obra incluiu ainda a instalação de rede de abastecimento de água e a colocação de nova sinalização rodoviária. Já na rua principal foi aplicado bituminoso e num dos troços calçado de granito. Segundo o autarca de Mangualde, Marco Almeida, esta intervenção permite resolver problemas da circulação numa via que apresentava zonas estreitas e troços em terra batida. O Centro Interpretativo do Estado Novo, Regime e Resistência, vai abrir portas a 23 de outubro na antiga Escola Cantina Salazar do Vimieiro, no Conselho de Santa Combadão. O novo equipamento municipal pretende estudar e dar a conhecer o Estado Novo e as formas de resistência à ditadura. A primeira exposição será dedicada à censura na imprensa, literatura e música. O centro terá também uma biblioteca temática para investigadores e vai receber exposições, debates, conferências e sessões de cinema. A coordenação científica está a cargo da Associação Efémera. A inauguração decorre durante 3 dias, com várias iniciativas. A autarquia espera que o espaço atraia mais visitantes ao Vimieiro e a Santa Combadão, no distrito de Viseu. Castro Rodeiro recebe a 13 de outubro o 4º Simpósio de Saúde Mental, que é promovido pelo município e pela equipa comunitária de saúde mental de Viseu de Olofões. A iniciativa vai começar às 9 da manhã, no auditório do Centro Municipal da Cultura, com 2 debates sobre saúde mental perinatal e inteligência artificial na saúde mental e os seus dilemas éticos. Durante a tarde, a partir das 14h30, o programa muda-se para a Sala de Formação dos Bombeiros Voluntários de Castro Rodeiro. Estão previstos 2 workshops, Cuidar da Mente, Estratégias para o Bem-Estar Emocional e Primeiros Socorros Psicológicos. A iniciativa pretende promover a informação e a reflexão sobre saúde mental junto da comunidade. Atualizamos toda a informação em estaçãodiariajornal.sapo.pt. As notícias também no site da Estação Diária Rádio em 968.fm.
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4: 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Previsão do estado do tempo para as próximas 24 horas. O Instituto Português do Mar e da Atmosfera está a prever para o distrito de Viseu períodos de céu muito nublado, com possibilidade de ocorrência de precipitação fraca e com vento fraco a moderado, soprando por vezes forte nas terras altas. O IPMA está também a prever uma descida das temperaturas, com o mercúrio dos termómetros a chegar aos 24 graus de máxima e a mínima a registrar durante a noite valores perto dos 15 graus no distrito de Viseu.
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3: 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Bem-vindo ao 96.8, sessão de abertura na Estação Diária para mais Super Estação. E já de seguida voltamos à música com uma supernova. Eu volto já a seguir, até já.
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0: até às 13, José Alberto Ribeiro. Olá, viva! Está aí mais um início de emissão na Estação Diária. José Alberto Ribeiro, na Estação Diária. 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
1: Está na altura de fazermos mais uma pequena pausa na playlist da Estação Diária. Em muito pouco tempo, ficamos por dentro do que mais importante vai acontecer no universo do desporto. Vem aí o desporto em 96.8. 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
0: Diária. 1h30, avançamos para o desporto. 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
2: Portugal igualou o melhor arranque de sempre na Liga das Nações de Futebol ao somar 3 vitórias nos 3 primeiros jogos desta edição. A seleção nacional, orientada por Jorge Jesus, venceu o País de Gales, Noruega e Dinamarca, lidera o grupo A4 com 9 pontos, mais 6 do que as restantes seleções. Domingo, no Estádio do Dragão, Portugal recebe novamente a Noruega e procura tornar-se a primeira seleção a arrancar com 4 vitórias na competição. Um triunfo garante o apuramento para os quartos de final. Portugal é o atual detentor do troféu, que foi conquistado na edição anterior, só bater no desempate por penaltis a Espanha. O viziense João Félix marcou pelo 3º jogo consecutivo por Portugal na Liga das Nações e igualou Rui Jordão no 15º lugar dos melhores marcadores da história da seleção. A vitória por 4-2 frente à Dinamarca, em Copenhaga, Félix entrou

0: com o Heroes Day. O evento inclui a rampa do Caramulo Heroes Day, entre as 3 e as 6 da tarde, com a presença de vários monolugares, incluindo carros de Fórmula 1. Entre os pilotos confirmados está Emerson Fittipaldi, primeiro brasileiro campeão mundial de Fórmula 1. O programa começa pelas 10 da manhã, com a abertura do museu e também da exposição Fórmula Mágica. Às 10h30, concentração de automóveis, e ao meio-dia e meia, há uma sessão de autógrafos com os pilotos. O dia vai terminar às 9h30 da noite, com o filme Fórmula 1, que vai ser exibido no Caramulo Experience Center. A exposição Fórmula Mágica está patente no Museu do Caramulo até 18 de outubro. Arranca este sábado, dia 3 de outubro, a Divisão de Honra de Futsal da Associação de Futebol de Viseu, com 15 clubes distribuídos por duas séries. A Série A tem 8 equipas, a Série B conta com 7, e na primeira jornada a Série A tem 3 jogos no sábado, todos às 6 da tarde e a 1 na segunda-feira. Este sábado jogam Inter Futsal Tarouca Armamar Futsal, se Futsal se movimenta Atitudes Traquinas, Heróis da Vitória Sinfãs Grupo Esportivo de Penatone, e na segunda-feira Futsal Amigo e Ajabo de Tabuaço vão defrontar-se às 8 da noite. Quanto à Série B, este sábado às 6, jogam Lusitano Sampedrense e às 18h30 Pedreles Rio de Moinhos e às 19h30 Sernancelho com a Associação de Desporto de Carregal de Sal. A primeira fase da Divisão de Honra de Futsal de Viseu vai ter 14 jornadas. Toda a informação do desporto está atualizada em estaçãodiariajornal.sapo.pt e também no site da Estação Diária Rádio em 968.fm.
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2: Previsão do estado do tempo para as próximas 24 horas. O Instituto Português do Mar e da Atmosfera está a prever para o distrito de Viseu períodos de céu muito nublado, com possibilidade de ocorrência de precipitação fraca e com vento fraco a moderado, superando por vezes forte nas terras altas. O IPMA está também a prever uma descida das temperaturas, com o mercúrio dos termómetros a chegar aos 25 graus de máxima e a mínima a registrar durante a noite valores perto dos 14 graus no distrito de Viseu.
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7-10, Carlos Manuel Costa. Para já deixámos o som nacional abrir a hora. Vamos seguir em frente com mais um tema em destaque. Carlos Manuel Costa, na Estação Diária. 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
1: Vamos fazer uma pequena pausa na música e logo a seguir temos o Diário da Estação. As notícias em destaque em 96.8. Já a seguir, fica bem ligado.
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2: São estas algumas das notícias que vamos destacar na edição do dia do Diário da Estação. A Vila do Caramulo, no concelho de Tondela, vai ter um novo posto de turismo e um espaço cidadão no edifício Anima Corpus, adquirido pelo município no ano passado. O município de Mangualde investiu cerca de 260 mil euros na requalificação da rua principal São Gosmado e do acesso à rotunda de Dançada. O Centro Interpretativo do Estado Novo Regime e Residência abre portas a 23 de outubro na antiga Escola Cantina Salazar, no concelho de Santa Combadão. Castro Daire recebe a 3 de outubro o 4º Simpósio de Saúde Mental, promovido pelo município e pela equipa comunitária de saúde mental Dom Lafões. Agora é só ficarem atentos ao desenvolvimento destes e outros temas no Diário da Estação. 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
7: A Vila do Caramulo, no concelho de Tondela, vai ter um novo posto de turismo e um espaço do cidadão no edifício Anima Corpus, que foi adquirido pelo município no ano passado. As obras vão ocupar 3 lojas, atualmente desocupadas, e foram lançadas a concurso por 118.500 euros e têm um prazo de execução de 6 meses. O espaço do cidadão será criado de raiz e vai disponibilizar vários serviços da administração pública, evitando deslocações da população à sede do concelho. Tondela passará assim a contar com 8 espaços do cidadão. O novo posto de turismo vai promover o Caramulo e o concelho de Tondela, incluindo uma área para venda de produtos locais. O atual posto junto ao Museu de Caramulo será transferido para este novo espaço. O município de Mangualde investiu cerca de 260 mil euros na requalificação da rua principal de São Cosmado e do acesso à rotunda de Ansada. A intervenção permitiu alargar e pavimentar os arruamentos, corrigir o cruzamento no local e melhorar as condições de drenagem das águas das chuvas. A obra incluiu ainda a instalação de rede de abastecimento de água e a colocação de nova sinalização rodoviária. Já na rua principal foi aplicado bituminoso e num dos troços calçado de granito. Segundo o autarca de Mangualde, Marco Almeida, esta intervenção permite resolver problemas da circulação numa via que apresentava zonas estreitas e troços em terra batida. O Centro Interpretativo do Estado Novo, Regime e Resistência, vai abrir portas a 23 de outubro na antiga Escola Cantina Salazar do Vimieiro, no concelho de Santa Combadão. O novo equipamento municipal pretende estudar e dar a conhecer o Estado Novo e as formas de resistência à ditadura. A primeira exposição será dedicada à censura na imprensa, literatura e música. O centro terá também uma biblioteca temática para investigadores e vai receber exposições, debates, conferências e sessões de cinema. A coordenação científica está a cargo da Associação Efémera. A inauguração decorre durante 3 dias, com várias iniciativas. A autarquia espera que o espaço atraia mais visitantes ao Vimieiro e a Santa Combadão, no distrito de Viseu. Castro Rodeiro recebe a 13 de outubro o 4º Simpósio de Saúde Mental, que é promovido pelo município e pela equipa comunitária de Saúde Mental de Viseu de Alofões. A iniciativa vai começar às 9 da manhã, no auditório do Centro Municipal da Cultura, com 2 debates sobre saúde mental perinatal e inteligência artificial na saúde mental e os seus dilemas éticos. Durante a tarde, a partir das 14h30, o programa muda-se para a Sala de Formação dos Bombeiros Voluntários de Castro Rodeiro. Estão previstos 2 workshops, Cuidar da Mente, Estratégias para o Bem-Estar Emocional e Primeiros Socorros Psicológicos. A iniciativa pretende promover a informação e a reflexão sobre saúde mental junto da comunidade. Atualizamos toda a informação em estaçãodiariajornal.sapo.pt. As notícias também no site da Estação Diária Rádio em 968.fm.
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9: Previsão do estado do tempo para as próximas 24 horas. O Instituto Português do Mar e da Atmosfera está a prever para o distrito de Viseu períodos de céu muito nublado, com possibilidade de ocorrência de precipitação fraca e com vento fraco a moderado, superando por vezes forte nas terras altas. O ICMA está também a prever uma descida das temperaturas, com o mercúrio dos termómetros a chegar aos 24 graus de máxima e a mínima a registrar durante a noite valores perto dos 15 graus no distrito de Viseu.
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15: A Rádio Oficial Viseu tem um espaço de 3 horas de emissão especialmente pensado para quem gosta do house e eletrónica. 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
3: Estes são os primeiros minutos desta emissão Superestação na Estação Diária. Abrimos com o som nacional e já a seguir fica com uma supernova para ouvir com muita atenção.
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0: 16-19. Ângela Faria da Cunha.
1: Olá, viva, está aí mais um início de emissão na Estação Diária.
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1: Regressa a informação desportiva na Estação Diária. Já daqui a pouco as notícias em primeira mão na Estação Oficial Viseu. É o desporto na Estação Diária para logo a seguir voltarmos à música sem parar. Aqui na Estação Diária.
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0: 2:30, vem o desporto. 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
7: Portugal igualou o melhor arranque sempre na Liga das Nações de Futebol ao somar 3 vitórias nos 3 primeiros jogos desta edição. A seleção nacional, orientada por Jorge Jesus, venceu o País de Gales, Noruega e Dinamarca, lidera o grupo A4 com 9 pontos, mais 6 do que as restantes seleções. Domingo, no Estádio do Dragão, Portugal recebe novamente a Noruega e procura tornar-se a primeira seleção a arrancar com 4 vitórias na competição. Um triunfo garante o apuramento para os quartos de final. Portugal é o atual detentor do troféu, que foi conquistado na edição anterior, só bater no desempate por penaltis a Espanha. O viseense João Félix marcou pelo 3º jogo consecutivo por Portugal na Liga das Nações e igualou Rui Jordão no 15º lugar dos melhores marcadores da história da seleção. A vitória por 4-2 frente à Dinamarca, em Copenhaga, Félix entrou aos 81 minutos e marcou aos 87 após assistência de Diogo Dalot. O avançado do Al Nassr chegou assim aos 15 golos pela equipa das esquinas em 60 internacionalizações. João Félix, natural de Viseu, 26 anos, tinha marcado também a frente ao País de Gales e à Noruega. Portugal lidera o grupo A4 com 9 pontos após 3 vitórias. O Museu do Caramulo promove no dia 17 de outubro um dia dedicado à Fórmula 1 com o Heroes Day. O evento inclui a rampa do Caramulo Heroes Day, entre as 3 e as 6 da tarde, com a presença de vários monolugares, incluindo carros de Fórmula 1. Entre os pilotos confirmados está Emerson Fittipaldi, primeiro brasileiro campeão mundial de Fórmula 1. O programa começa pelas 10 da manhã, com a abertura do museu e também da exposição Fórmula Mágica. Às 10:30, concentração de automóveis e ao 12:30, há uma sessão de autógrafos com os pilotos. O dia vai terminar às 9:30 da noite com o filme Fórmula 1, que vai ser exibido no Caramulo Experience Center. A exposição Fórmula Mágica está patente no Museu do Caramulo até 18 de outubro. Arranca este sábado, dia 3 de outubro, a Divisão de Honra de Futsal da Associação de Futebol de Viseu, com 15 clubes distribuídos por duas séries. A Série A tem 8 equipas, a Série B com

0: Sense e às 18h30 Pedreles Redemoinhos e às 9h30 Sernancelho com a Associação de Desporto de Carregal de Sal. A primeira fase da Divisão de Honra de Futsal de Viseu vai ter 14 jornadas. Toda a informação do desporto está atualizada em estaçãodiariajornal.sapo.pt e também no site da Estação Diária Rádio em 968.fm.
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2: Previsão do estado do tempo para as próximas 24 horas. O Instituto Português do Mar e da Atmosfera está a prever para o Distrito de Viseu períodos de céu muito nublado, com possibilidade de ocorrência de precipitação fraca e com vento fraco a moderado, superando por vezes forte nas terras altas. O IPMA está também a prever uma descida das temperaturas, com o mercúrio dos termómetros a chegar aos 25 graus de máxima e a mínima a registrar durante a noite valores perto dos 14 graus no Distrito de Viseu.
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0: 10-13, José Alberto Ribeiro. De volta à hora para vos darmos a conhecer os temas mais comerciais da rádio. José Alberto Ribeiro, na Estação Diária. Estivemos aí com o melhor da música que vai rodando na antena da Estação Diária. Não percam as notícias. Prometemos regressar em força de segunda a domingo.
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1: De volta para chamar a tua atenção para os grandes clássicos da estação que passamos regularmente na antena da Estação Diária. Fica por aí, bem ligado na estação oficial de Viseu.
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2: São estas algumas das notícias que vamos destacar na edição do dia do Diário da Estação. A Vila do Caralho, no concelho de Tondela, vai ter um novo posto de turismo e um espaço cidadão no edifício Anima Corpus, adquirido pelo município no ano passado. O município de Mangualde investiu cerca de 260 mil euros na requalificação da rua principal São Gosmado e do acesso à rotunda de Dançada. O Centro Interpretativo do Estado Novo Regime e Residência abre portas a 23 de outubro na antiga Escola Cantina Salazar, no concelho de Santa Combadão. Castro Daire recebe a 3 de outubro o 4º Simpósio de Saúde Mental, promovido pelo município e pela equipa comunitária de saúde mental Dom Lafões. Agora é só ficarem atentos ao desenvolvimento destes e outros temas no Diário da Estação. 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
7: 3 horas.
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11: A Vila do Caramulo, no concelho de Tondela, vai ter um novo posto de turismo e um espaço do cidadão no edifício Anima Corpus, que foi adquirido pelo município no ano passado. As obras vão ocupar 3 lojas, atualmente desocupadas, e foram lançadas a concurso por 118.500 euros e têm um prazo de execução de 6 meses. O espaço do cidadão será criado de raiz e vai disponibilizar vários serviços da administração pública, evitando deslocações da população à sede do concelho. Tondela passará assim a contar com 8 espaços do cidadão. O novo posto de turismo vai promover o Caramulo e o concelho de Tondela, incluindo uma área para venda de produtos locais. O atual posto junto ao Museu de Caramulo será transferido para este novo espaço. O município de Mangualde investiu cerca de 260 mil euros na requalificação da rua principal de São Cosmado e do acesso à rotunda de Ansada. A intervenção permitiu alargar e pavimentar os arruamentos, corrigir o cruzamento no local e melhorar as condições de drenagem das águas das chuvas. A obra incluiu ainda a instalação de rede de abastecimento de água e a colocação de nova sinalização rodoviária. Já na rua principal foi aplicado betuminoso e num dos troços calçado de granito. Segundo o autarca de Mangualde, Marco Almeida, esta intervenção permite resolver problemas da circulação numa via que apresentava zonas estreitas e troços em terra batida. O Centro Interpretativo do Estado Novo, Regime e Resistência, vai abrir portas a 23 de outubro na antiga Escola Cantina Salazar do Vimieiro, no concelho de Santa Combadão. O novo equipamento municipal pretende estudar e dar a conhecer o Estado Novo e as formas de resistência à ditadura. A primeira exposição será dedicada à censura na imprensa, literatura e música. O centro terá também uma biblioteca temática para investigadores e vai receber exposições, debates, conferências e sessões de cinema. A coordenação científica está a cargo da Associação Efémera. A inauguração decorre durante 3 dias, com várias iniciativas. A autarquia espera que o espaço atraia mais visitantes ao Vimieiro e a Santa Combadão, no distrito de Viseu. Castro Rodeiro recebe a 13 de outubro o 4º Simpósio de Saúde Mental, que é promovido pelo município e pela Equipa Comunitária de Saúde Mental de Viseu de Olofões. A iniciativa vai começar às 9 da manhã, no auditório do Centro Municipal da Cultura, com 2 debates sobre saúde mental perinatal e inteligência artificial na saúde mental e os seus dilemas éticos. Durante a tarde, a partir das 14h30, o programa muda-se para a Sala de Formação dos Bombeiros Voluntários de Castro Rodeiro. Estão previstos 2 workshops, Cuidar da Mente, Estratégias para o Bem-Estar Emocional e Primeiros Socorros Psicológicos. A iniciativa pretende promover a informação e a reflexão sobre saúde mental junto da comunidade. Atualizamos toda a informação em estaçãodiariajornal.sapo.pt. As notícias também no site da Estação Diária Rádio em 968.fm.
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13: Previsão do estado do tempo para as próximas 24 horas. O Instituto Português do Mar e da Atmosfera está a prever para o distrito de Viseu períodos de céu muito nublado, com possibilidade de ocorrência de precipitação fraca e com vento fraco a moderado, superando por vezes forte nas terras altas. O IPMA está também a prever uma descida das temperaturas, com o mercúrio dos termómetros a chegar aos 24 graus de máxima e a mínima a registrar durante a noite valores perto dos 15 graus no distrito de Viseu.
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19: 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E durante as próximas horas, grandes músicas sem parar. 96.8. Fica connosco.
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0: 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Bem-vindo ao 96.8, som de abertura na Estação Diária para mais Super Estação. E já de seguida voltamos à música com uma supernova. Eu volto já a seguir, até já.
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1: Bem-vindo à Estação Diária. Espero que gostes de tudo que preparámos só para ti. Vamos voltar ao que interessa? Ora, escuta, estas são as da estação, na Estação Diária.
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1: Está na altura de fazermos mais uma pequena pausa na playlist da Estação Diária. Em muito pouco tempo, ficas por dentro do que mais importante vai acontecer no universo do desporto. 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
5: Portugal igualou o melhor arranque de sempre na Liga das Nações de Futebol ao somar 3 vitórias nos 3 primeiros jogos desta edição. A seleção nacional, orientada por Jorge Jesus, venceu o País de Gales, Noruega e Dinamarca e lidera o grupo A4 com 9 pontos, mais 6 do que as restantes seleções. Domingo, no Estádio do Dragão, Portugal recebe novamente a Noruega e procura tornar-se a primeira seleção a arrancar com 4 vitórias na competição. Um triunfo garante o apuramento para os quartos de final. Portugal é o atual detentor do troféu, que foi conquistado na edição anterior, só bater no desempate por penaltis a Espanha. O viziense João Félix marcou pelo 3º jogo consecutivo por Portugal na Liga das Nações e igualou Rui Jordão no 15º lugar dos melhores marcadores da história da seleção. A vitória por 4-2 frente à Dinamarca, em Copenhaga, Félix entrou aos 81 minutos e marcou aos 87 após assistência de Diogo Dalot. O avançado do Al-Nassr chegou assim aos 15 golos pela equipa das esquinas em 60 internacionalizações. João Félix, natural de Viseu, 26 anos, tinha marcado também a frente ao País de Gales e à Noruega. Portugal lidera o grupo A4 com 9 pontos após 3 vitórias. O Museu de Caramulo promove no dia 17 de outubro um dia dedicado à Fórmula 1 com o Heroes Day. O evento inclui a rampa do Caramulo Heroes Day, entre as 3 e as 6 da tarde, com a presença de vários monolugares, incluindo carros de Fórmula 1. Entre os pilotos confirmados está Emerson Fittipaldi, primeiro brasileiro campeão mundial de Fórmula 1. O programa começa pelas 10 da manhã, com a abertura do museu e também da exposição Fórmula Mágica. Às 10:30, concentração de automóveis, e ao meio-dia e meia, há uma

0: séries. A Série A tem 8 equipas, a Série B conta com 7 e na primeira jornada a Série A tem 3 jogos no sábado, todos às 6 da tarde e a 1 na segunda-feira. Este sábado jogam Inter Futsal Tarouca Armamar Futsal, se Futsal se movimenta Atitudes Traquinas, Heróis da Vitória Cifés, Grupo Esportivo de Penatone e na segunda-feira Futsal Amigo e a Jabo de Tabuaço vão defrontar-se às 8 da noite. Quanto à Série B, esse sábado às 6 jogam Lusitano Sampedrense e às 18h30 Pedreles Redemoinhos e às 19h30 Sernancelho com a Associação de Desporto de Carregal de Sal. A primeira fase da Divisão de Honra de Futsal de Viseu vai ter 14 jornadas. Toda a informação de desporto está atualizada em estaçãodiariajornal.sapo.pt e também no site da Estação Diária Rádio em 968.fm.
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1: 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Previsão do estado do tempo para as próximas 24 horas. O Instituto Português do Mar e da Atmosfera está a prever para o Distrito de Viseu períodos de céu muito nublado, com possibilidade de ocorrência de precipitação fraca e com vento fraco a moderado, superando por vezes forte nas terras altas. O IPMA está também a prever uma descida das temperaturas, com o mercúrio dos termómetros a chegar aos 25 graus de máxima e a mínima a registrar durante a noite valores perto dos 14 graus no Distrito de Viseu.
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0: 19:22. Rui Moreira. Sejam todos muito bem-vindos ao top da estação. Abrimos este espaço de emissão em 96.8. Rui Moreira, na estação diária. 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
1: Já percebeste que voltei para recordar músicas do passado? 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Tempo para os clássicos da estação na Estação Oficial de Viseu.
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1: Vamos fazer uma pequena pausa na música e logo a seguir temos o Diário da Estação. As notícias em destaque em 96.8. Já a seguir, fica bem ligado.
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2: São estas algumas das notícias que vamos destacar na edição do dia do Diário da Estação. A Vila do Caramulo, no concelho de Tondela, vai ter um novo posto de turismo e um espaço cidadão no edifício Anima Corpus, adquirido pelo município no ano passado. O município de Mangualde investiu cerca de 260 mil euros na requalificação da rua principal São Gosmado e do acesso à rotunda de Dançada. O Centro Interpretativo do Estado Novo Regime e Residência abre portas a 23 de outubro na antiga Escola Cantina Salazar, no concelho de Santa Combadão. Castro Daire recebe a 13 de outubro o 4º Simpósio de Saúde Mental, promovido pelo município e pela equipa comunitária de saúde mental Dom Lafões. Agora é só ficarem atentos ao desenvolvimento destes e outros temas no Diário da Estação. 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
2: Quatro horas.
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5: A Vila do Caramulo, no concelho de Tondela, vai ter um novo posto de turismo e um espaço do cidadão no edifício Anima Corpus, que foi adquirido pelo município no ano passado. As obras vão ocupar 3 lojas, atualmente desocupadas, e foram lançadas a concurso por 118.500 euros e têm um prazo de execução de 6 meses. O espaço do cidadão será criado de raiz e vai disponibilizar vários serviços da administração pública, evitando deslocações da população à sede do concelho. Tondela passará assim a contar com 8 espaços do cidadão. O novo posto de turismo vai promover o Caramulo e o concelho de Tondela, incluindo uma área para venda de produtos locais. O atual posto junto ao Museu de Caramulo será transferido para este novo espaço. O município de Mangualde investiu cerca de 260 mil euros na requalificação da rua principal de São Cosmado e do acesso à rotunda de Ansada. A intervenção permitiu alargar e pavimentar os arruamentos, corrigir o cruzamento no local e melhorar as condições de drenagem das águas das chuvas. A obra incluiu ainda a instalação de rede de abastecimento de água e a colocação de nova sinalização rodoviária. Já na rua principal foi aplicado bituminoso e num dos troços calçado de granito. Segundo o autarca de Mangualde, Marco Almeida, esta intervenção permite resolver problemas da circulação numa via que apresentava zonas estreitas e troços em terra batida. O Centro Interpretativo do Estado Novo, Regime e Resistência, vai abrir portas a 23 de outubro na antiga Escola Cantina Salazar do Vimieiro, no concelho de Santa Combadão. O novo equipamento municipal pretende estudar e dar a conhecer o Estado Novo e as formas de resistência à ditadura. A primeira exposição será dedicada à censura na imprensa, literatura e música. O centro terá também uma biblioteca temática para investigadores e vai receber exposições, debates, conferências e sessões de cinema. A coordenação científica está a cargo da Associação Efémera. A inauguração decorre durante 3 dias, com várias iniciativas. A autarquia espera que o espaço atraia mais visitantes ao Vimieiro e a Santa Combadão, no distrito de Viseu. Castro Daire recebe a 13 de outubro o 4º Simpósio de Saúde Mental, que é promovido pelo município e pela equipa comunitária de Saúde Mental de Viseu de Olofões. A iniciativa vai começar às 9 da manhã no auditório do Centro Municipal da Cultura, com dois debates sobre saúde mental perinatal e inteligência artificial na saúde mental e os seus dilemas éticos. Durante a tarde, a partir das 14h30, o programa muda-se para a Sala de Formação dos Bombeiros Voluntários de Castro Daire. Estão previstos dois workshops: Cuidar da Mente, Estratégias para o Bem-Estar Emocional e Primeiros Socorros Psicológicos. A iniciativa pretende promover a informação e a reflexão sobre saúde mental junto da comunidade. Atualizamos toda a informação em estaçãodiariajornal.sapo.pt. As notícias também no site da Estação Diária Rádio em 968.fm.
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6: 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Previsão do estado do tempo para as próximas 24 horas. O Instituto Português do Mar e da Atmosfera está a prever para o distrito de Viseu períodos de céu muito nublado, com possibilidade de ocorrência de precipitação fraca e com vento fraco a moderado, soprando por vezes forte nas terras altas. O IPMA está também a prever uma descida das temperaturas, com o mercúrio dos termómetros a chegar aos 24 graus de máxima e a mínima a registrar durante a noite valores perto dos 15 graus no distrito de Viseu.
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3: Começa agora mais uma hora de música sem parar na Estação Diária. Bem-vindo! Para começar, ouvimos um tema em português. A seguir tenho preparado para ti uma super nova música acabada de estrear para ouvires com a máxima atenção na tua Estação Diária em 96.8 FM.
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1: 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Fiquem bem, voltamos já de seguida.
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1: Durante a próxima hora temos aí o espaço Superestação. 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
1: 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Já a seguir, bloco de informação desportiva às 4:30.
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2: Portugal igualou o melhor arranque de sempre na Liga das Nações de Futebol ao somar 3 vitórias nos 3 primeiros jogos desta edição. A seleção nacional, orientada por Jorge Jesus, venceu o País de Gales, Noruega e Dinamarca, lidera o grupo A4 com 9 pontos, mais 6 do que as restantes seleções. Domingo, no Estádio do Dragão, Portugal recebe novamente a Noruega e procura tornar-se a primeira seleção a arrancar com 4 vitórias na competição. Um triunfo garante o apuramento para os quartos de final. Portugal é o atual detentor do troféu, que foi conquistado na edição anterior, só bater no desempate por penaltis a Espanha. O viziense João Félix marcou pelo 3º jogo consecutivo por Portugal na Liga das Nações e igualou Rui Jordão no 15º lugar dos melhores marcadores da história da seleção. A vitória por 4-2 frente à Dinamarca, em Copenhaga, Félix entrou aos 81 minutos e marcou aos 87 após assistência de Diogo Dalot. O avançado do Al-Nassr chegou assim aos 15 golos pela equipa das esquinas em 60 internacionalizações. João Félix, natural de Viseu, 26 anos, tinha marcado também a frente ao País de Gales e à Noruega. Portugal lidera o grupo A4 com 9 pontos após 3 vitórias. O Museu de Caramulo promove no dia 17 de outubro um dia dedicado à Fórmula 1 com o Heroes Day. O evento inclui a rampa do Caramulo Heroes Day, entre as 3 e as 6 da tarde, com a presença de vários monolugares, incluindo carros de Fórmula 1. Entre os pilotos confirmados está Emerson Fittipaldi, primeiro brasileiro campeão mundial de Fórmula 1. O programa começa pelas 10 da manhã, com a abertura do museu e também da exposição Fórmula Mágica. Às 10:30, concentração de automóveis e ao 12:30, há uma sessão de autógrafos com os pilotos. O dia vai terminar às 9:30 da noite com o filme Fórmula 1, que vai ser exibido no Caramulo Experience Center. A exposição Fórmula Mágica está patente no Museu do Caramulo até 18 de outubro. Arranca este sábado, dia 3 de outubro, a Divisão de Honra de Futsal da Associação de Futebol de Viseu, com 15 clubes distribuídos por duas séries. A Série A tem 8 equipas, a Série B conta com 7 e na primeira jornada a Série A tem 3 jogos no sábado, todos às 6 da tarde e a 1 na segunda-feira. Este sábado jogam Inter Futsal Tarouca Armamar Futsal, se Futsal se movimenta Atitudes Traquinas, Heróis da Vitória Sinfãs, Grupo Esportivo de Penatone e na segunda-feira Futsal Amigo e a Jabo de Tabuaço vão defrontar-se às 8 da noite. Quanto à Série B, este sábado às 6 jogam Lusitano Sampedrense e às 18:30 Pedreles Rio de Moinhos e às 19:30 Sernancelho com a Associação de Desporto de Carregal de Sal. A primeira fase da Divisão de Honra de Futsal de Viseu vai ter 14 jornadas. Toda a informação de desporto está atualizada em estaçãodiariajornal.sapo.pt e também no site da Estação Diária Rádio em 968.fm.
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4: Previsão do estado do tempo para as próximas 24 horas. O Instituto Português do Mar e da Atmosfera está a prever para o Distrito de Viseu períodos de céu muito nublado, com possibilidade de ocorrência de precipitação fraca e com vento fraco a moderado, superando por vezes forte nas terras altas. O IPMA está também a prever uma descida das temperaturas, com o mercúrio dos termómetros a chegar aos 25 graus de máxima e a mínima a registrar durante a noite valores perto dos 14 graus no Distrito de Viseu.
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3: Mais um grande som house na estação diária. Sabemos que os grandes apreciadores do house e eletrónica agradecem. Para já, fica aí com uma pequena amostra daquilo que temos preparado para mais logo. 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

0: 7-10, Carlos Manuel Costa. Bem-vindos a mais uma grande hora na Estação Diária, Estação Oficial de Viseu. Carlos Manuel Costa, na Estação Diária. Superestação com o som nacional sempre na abertura de cada hora. E para continuarmos em bom ritmo, Supernova, nos próximos minutos. De segunda a domingo.
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2: São estas algumas das notícias que vamos destacar na edição do dia do Diário da Estação. A Vila do Caramulo, no concelho Tondela, vai ter um novo posto de turismo e um espaço cidadão no edifício Anima Corpus, adquirido pelo município no ano passado. O município de Mangualde investiu cerca de 260 mil euros na requalificação da rua principal São Gosmado e do acesso à rotunda de Dançada. O Centro Interpretativo do Estado Novo Regime e Residência abre portas a 23 de outubro na antiga escola Cantina Salazar, no concelho de Santa Combadão. Castro Daire recebe a 3 de outubro o 4º Simpósio de Saúde Mental, promovido pelo município e pela equipa comunitária de saúde mental Dom Lafões. Agora é só ficarem atentos ao desenvolvimento destes e outros temas no Diário da Estação. 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
7: A Vila do Caramulo, no concelho de Tondela, vai ter um novo posto de turismo e um espaço do cidadão no edifício Anima Corpus, que foi adquirido pelo município no ano passado. As obras vão ocupar 3 lojas, atualmente desocupadas, e foram lançadas a concurso por 118.500 euros e têm um prazo de execução de 6 meses. O espaço do cidadão será criado de raiz e vai disponibilizar vários serviços da administração pública, evitando deslocações da população à sede do concelho. Tondela passará assim a contar com 8 espaços do cidadão. O novo posto de turismo vai promover o Caramulo e o concelho de Tondela, incluindo uma área para venda de produtos locais. O atual posto junto ao Museu de Caramulo será transferido para este novo espaço. O município de Mangualde investiu cerca de 260 mil euros na requalificação da rua principal de São Cosmado e do acesso à rotunda de Ansada. A intervenção permitiu alargar e pavimentar os arruamentos, corrigir o cruzamento no local e melhorar as condições de drenagem das águas das chuvas. A obra incluiu ainda a instalação de rede de abastecimento de água e a colocação de nova sinalização rodoviária. Já na rua principal foi aplicado bituminoso e num dos troços calçado de granito. Segundo o autarca de Mangualde, Marco Almeida, esta intervenção permite resolver problemas da circulação numa via que apresentava zonas estreitas e troços em terra batida. O Centro Interpretativo do Estado Novo, Regime e Resistência, vai abrir portas a 23 de outubro na antiga Escola Cantina Salazar do Vimieiro, no concelho de Santa Combadão. Novo equipamento municipal pretende estudar e dar a conhecer o Estado Novo e as formas de resistência à ditadura. A primeira exposição será dedicada à censura na imprensa, literatura e música. O centro terá também uma biblioteca temática para investigadores e vai receber exposições, debates, conferências e sessões de cinema. A coordenação científica está a cargo da Associação Efémera. A inauguração decorre durante 3 dias, com várias iniciativas. A autarquia espera que o espaço atraia mais visitantes ao Vimieiro e a Santa Combadão, no distrito de Viseu. Castro Rodeiro recebe a 13 de outubro o 4º Simpósio de Saúde Mental, que é promovido pelo município e pela equipa comunitária de saúde mental de Viseu de Olofões. A iniciativa vai começar às 9 da manhã, no auditório do Centro Municipal da Cultura, com 2 debates sobre saúde mental perinatal e inteligência artificial na saúde mental e os seus dilemas éticos. Durante a tarde, a partir das 14h30, o programa muda-se para a Sala de Formação dos Bombeiros Voluntários de Castro Rodeiro. Estão previstos 2 workshops, Cuidar da Mente, Estratégias para o Bem-Estar Emocional e Primeiros Socorros Psicológicos. A iniciativa pretende promover a informação e a reflexão sobre saúde mental junto da comunidade. Atualizamos toda a informação em estaçãodiariajornal.sapo.pt. 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
8: 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Previsão do estado do tempo para as próximas 24 horas. O Instituto Português do Mar e da Atmosfera está a prever para o distrito de Viseu períodos de céu muito nublado, com possibilidade de ocorrência de precipitação fraca e com vento fraco a moderado, superando por vezes forte nas terras altas. O IPMA está também a prever uma descida das temperaturas, com o mercúrio dos termómetros a chegar aos 24 graus de máxima e a mínima a registrar durante a noite valores perto dos 15 graus no distrito de Viseu.
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3: Olá, esta é a frequência da Estação Diária. Chamamos a atenção para a primeira das músicas rodadas. Ouvimos Fuga da Estação, a Supernova é a malha que divulgamos nos minutos que se seguem. Fiquem bem.
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0: 16-19. Ângela Faria da Cunha.
1: Muito bem, som de abertura em mais um espaço de emissão na Estação Diária.
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1: Estão aí os primeiros sons que fazem parte da abertura desta hora. Começamos com Super Malhatuga, acrescentamos Supernova.
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0: 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Na Estação Diária damos destaque a alguns dos temas mais ouvidos em 96.8. Soltas da Estação, para escutares na próxima sequência que preparámos na playlist da Estação Oficial de Viseu.
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1: Quase em cima da meia hora para dar um espaço de emissão ao desporto na Estação Diária. Informação que vai para o ar logo a seguir aos destaques e ao bloco comercial na antena da Estação Oficial de Viseu. Até já.
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5: São estes alguns dos temas que vamos desenvolver no desporto da Estação Diária. A Liga Portuguesa de Futebol Profissional aprovou por unanimidade as contas de 2025-2026 com resultado operacional positivo de 847 mil euros. A Liga Portuguesa de Futebol Profissional admite que a venda de bebidas de baixo teor alcoólico possa regressar a alguns estádios ainda esta época, depois da avaliação do projeto piloto realizado na Supertaça. A FPF decidiu repetir o sorteio da primeira eliminatória da Taça de Portugal Feminina de Futsal, que vai ter 5 equipas de Viseu em ação. A Serra do Caramulo recebe nos dias 24 e 25 de outubro a 35ª Rampa do Caramulo, prova que encerra a temporada de 2026 do Campeonato de Portugal de Montanha. Agora é só ficarem atentos ao desenvolvimento destes e outros temas no desporto da Estação Diária.
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6: Portugal igualou o melhor arranque sempre na Liga das Nações de Futebol ao somar 3 vitórias nos 3 primeiros jogos desta edição. A seleção nacional, orientada por Jorge Jesus, venceu o País de Gales, Noruega e Dinamarca, lidera o grupo A4 com 9 pontos, mais 6 do que as restantes seleções. Domingo, no Estádio do Dragão, Portugal recebe novamente a Noruega e procura tornar-se a primeira seleção a arrancar com 4 vitórias na competição. Um triunfo garante o apuramento para os quartos de final. Portugal é o atual detentor do troféu, que foi conquistado na edição anterior, só bater no desempate por penaltis a Espanha. O viseense João Félix marcou pelo 3º jogo consecutivo por Portugal na Liga das Nações e igualou Rui Jordão no 15º lugar dos melhores marcadores da história da seleção. A vitória por 4-2 frente à Dinamarca, em Copenhaga, Félix entrou aos 81 minutos e marcou aos 87 após assistência de Diogo Dalot. O avançado do Al-Nassr chegou assim aos 15 golos pela equipa das Quinas em 60 internacionalizações. João Félix, natural de Viseu, 26 anos, tinha marcado também a frente ao País de Gales e à Noruega. Portugal lidera o grupo A4 com 9 pontos após 3 vitórias. O Museu de Caramulo promove no dia 17 de outubro um dia dedicado à Fórmula 1 com o Heroes Day. O evento inclui a rampa do Caramulo Heroes Day, entre as 3 e as 6 da tarde, com a presença de vários monolugares, incluindo carros de Fórmula 1. Entre os pilotos confirmados está Emerson Fittipaldi, primeiro brasileiro campeão mundial de Fórmula 1. O programa começa pelas 10 da manhã, com a abertura do museu e também da exposição Fórmula Mágica. Às 10h30, concentração de automóveis e ao 12h30, há uma sessão de autógrafos com os pilotos. O dia vai terminar às 21h30 da noite com o filme Fórmula 1, que vai ser exibido no Caramulo Experience Center. A exposição Fórmula Mágica está patente no Museu do Caramulo até 18 de outubro. Arranca este sábado, dia 3 de outubro, a Divisão de Honra de Futsal da Associação de Futebol de Viseu, com 15 clubes distribuídos por duas séries. A Série A tem 8 equipas, a Série B conta com 7, e na primeira jornada a Série A tem 3 jogos no sábado, todos às 6 da tarde e a 1 na segunda-feira. Este sábado jogam Inter Futsal Tarouca Mar Futsal, Futsal se movimenta Atitudes Traquinas, Heróis da Vitória Cifés, Grupo Esportivo de Penatone, e na segunda-feira Futsal Amigo e a Jabo de Tabuaço vão defrontar-se às 8 da noite. Quanto à Série B, este sábado às 6, jogam Lusitano Sampedrense e às 18h30, Pedreles Rio de Moinhos e às 19h30, Sernancelho com a Associação de Desporto de Carregal de Sal. A primeira fase da Divisão de Honra de Futsal de Viseu vai ter 14 jornadas. Toda a informação de desporto está atualizada em estaçãodiariajornal.sapo.pt e também no site da Estação Diária Rádio em 968.fm.
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0: 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Previsão do estado do tempo para as próximas 24 horas. O Instituto Português do Mar e da Atmosfera está a prever para o distrito de Viseu períodos de céu muito nublado, com possibilidade de ocorrência de precipitação fraca e com vento fraco a moderado, superando por vezes forte nas terras altas. O IPMA está também a prever uma descida das temperaturas, com o mercúrio dos termómetros a chegar aos 25 graus de máxima e a mínima registada durante a noite.

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0: 7-10, Carlos Manuel Costa. Para já deixámos o Som Nacional abrir a hora. Vamos seguir em frente com mais um tema em destaque. Carlos Manuel Costa, na Estação Diária. 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

0: Sessão diária. Boa tarde. Para recuperarmos grandes músicas, estão aí clássicos da estação. Estamos a dar a conhecer algumas das melhores manhãs do mercado que rodaram alguns anos atrás. Ainda durante esta hora, recordamos a antena 9680 a fixar no vosso rádio. Até já!
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1: Estamos aí para dar a conhecer as novidades do Diário da Estação na Estação Diária. Os principais destaques das notícias. Regressaremos logo depois do bloco comercial para mais uma hora Super Estação. Até já.
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9: 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São estas algumas das notícias que vamos destacar na edição do dia do Diário da Estação. A Vila do Caramulo, no concelho de Tondela, vai ter um novo posto de turismo e um espaço cidadão no edifício Animacorpus, adquirido pelo município no ano passado. O município de Mangualde investiu cerca de 260 mil euros na requalificação da rua principal São Gosmado e do acesso à rotunda de Dançada. O Centro Interpretativo do Estado Novo Regime e Residência abre portas a 23 de outubro na antiga Escola Cantina Salazar, no concelho de Santa Combadão. Castro Daire recebe a 3 de outubro o 4º Simpósio de Saúde Mental, promovido pelo município e pela Equipa Comunitária de Saúde Mental Dom Afões. Agora é só ficarem atentos ao desenvolvimento destes e outros temas no Diário da Estação.
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8: A Vila do Caramulo, no concelho de Tondela, vai ter um novo posto de turismo e um espaço do cidadão no edifício Anima Corpus, que foi adquirido pelo município no ano passado. As obras vão ocupar 3 lojas, atualmente desocupadas, e foram lançadas a concurso por 118.500 euros e têm um prazo de execução de 6 meses. O espaço do cidadão será criado de raiz e vai disponibilizar vários serviços da administração pública, evitando deslocações da população à sede do concelho. Tondela passará assim a contar com 8 espaços do cidadão. O novo posto de turismo vai promover o Caramulo e o concelho de Tondela, incluindo uma área para venda de produtos locais. O atual posto junto ao Museu de Caramulo será transferido para este novo espaço. O município de Mangualde investiu cerca de 260 mil euros na requalificação da rua principal de São Cosmato e do acesso à rotunda de Ansada. A intervenção permitiu alargar e pavimentar os arruamentos, corrigir o cruzamento no local e melhorar as condições de drenagem das águas das chuvas. A obra incluiu ainda a instalação da rede de abastecimento de água e a colocação de nova sinalização rodoviária. Já na rua principal foi aplicado bituminoso e num dos troços calçado de granito. Segundo o autarca de Mangualde, Marco Almeida, esta intervenção permite resolver problemas da circulação numa via que apresentava zonas estreitas e troços em terra batida. O Centro Interpretativo do Estado Novo, Regime e Resistência, vai abrir portas a 23 de outubro na antiga Escola Cantina Salazar do Vimieiro, no concelho de Santa Combadão. O novo equipamento municipal pretende estudar e dar a conhecer o Estado Novo e as formas de resistência à ditadura. A primeira exposição será dedicada à censura na imprensa, literatura e música. O centro terá também uma biblioteca temática para investigadores e vai receber exposições, debates, conferências e sessões de cinema. A coordenação científica está a cargo da Associação Efémera. A inauguração decorre durante 3 dias, com várias iniciativas. A autarquia espera que o espaço atraia mais visitantes ao Vimieiro e a Santa Combadão, no distrito de Viseu. Castro Rodeiro recebe a 13 de outubro o 4º Simpósio de Saúde Mental, que é promovido pelo município e pela equipa comunitária de saúde mental de Viseu de Olofões. A iniciativa vai começar às 9 da manhã, no auditório do Centro Municipal da Cultura, com 2 debates sobre saúde mental perinatal e inteligência artificial na saúde mental e os seus dilemas éticos. Durante a tarde, a partir das 14h30, o programa muda-se para a Sala de Formação dos Bombeiros Voluntários de Castro Rodeiro. Estão previstos 2 workshops, Cuidar da Mente, Estratégias para o Bem-Estar Emocional e Primeiros Socorros Psicológicos. A iniciativa pretende promover a informação e a reflexão sobre saúde mental junto da comunidade. Atualizamos toda a informação em estaçãodiariajornal.sapo.pt, as notícias também no site da Estação Diária Rádio em 908.fm.
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5: 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Previsão do estado do tempo para as próximas 24 horas. O Instituto Português do Mar e da Atmosfera está a prever para o distrito de Viseu períodos de céu muito nublado, com possibilidade de ocorrência de precipitação fraca e com vento fraco a moderado, superando por vezes forte nas terras altas. O IPMA está também a prever uma descida das temperaturas, com mercúrio dos termómetros a chegar aos 24 graus de máxima e a mínima a registrar durante a noite valores perto dos 15 graus no distrito de Viseu.
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10: 16:19. 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
11: 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Fiquem bem, fiquem por aí.
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11: Vêm os temas que merecem relevo nos diferentes tops do mercado da música. Avançamos para as soltas da estação, na Estação Oficial de Viseu.
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1: Voltamos para mais uma hora de ponta na estação diária. Em períodos de ponta, o centro da cidade fica sujeito a um volume de tráfego que torna a movimentação automóvel mais complicada. Se o seu destino é prosseguir na direção de Braveses, isto é, avançar no sentido da zona de saída mais a norte de Viseu, e se tiver de passar pelo Rossio, não é novidade que o trânsito costuma sofrer abrandamento, tendo em atenção que existem dois semáforos na Praça da República. Ultrapassado esta área de afunilamento de circulação automóvel, vai ter de descer a Avenida Dr. António José de Almeida e até ao cruzamento com a Rua Cepa Pinto, e a Rua 21 de Agosto terá duas vias de trânsito. É quase sempre complicada a mobilidade nesta descida. Mais à frente, a cerca de 200 metros, encontrará a rotunda mais próxima do Fórum Viseu. Atenção que as rotundas permitem uma maior mobilidade no trânsito. Seguindo em frente, terá de percorrer cerca de mais de 300 metros até encontrar a rotunda da Fonte Cibernética, uma das mais movimentadas e congestionadas da cidade. E a partir desta zona mais baixa da cidade de Viseu, é só seguir em frente e subir até ao cimo da Avenida da Europa. É mais uma hora de ponta na estação diária. É a hora de trânsito na cidade.
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3: Olá, para abrir esta hora escolhemos dois temas. O primeiro cantado em versão nacional, o Super Malha Tuga, e para que possamos prosseguir nesta edição super top da estação Top Músicas em 96.8. Fica bem!
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710, Carlos Manuel Costa. Para já deixámos o som nacional abrir a hora. Vamos seguir em frente com mais um tema em destaque. Carlos Manuel Costa, na Estação Diária. 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
1: Estação Diária, boa tarde. Os principais títulos do desporto na Estação Diária. Estamos aí para dar a conhecer as grandes novidades do dia. Regressaremos logo depois do bloco comercial para a segunda meia hora desta emissão. Até já.
0: 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São estes alguns dos temas que vamos desenvolver no desporto da Estação Diária. A Liga Portuguesa de Futebol Profissional aprovou por unanimidade as contas de 2025-2026 com resultado operacional positivo de 847 mil euros. A Liga Portuguesa de Futebol Profissional admite que a venda de bebidas de baixo teor alcoólico possa regressar a alguns estádios ainda esta época, depois da avaliação do projeto piloto realizado na Supertaça. A FPF decidiu repetir o sorteio da primeira eliminatória da Taça de Portugal Feminina de Futsal, que vai ter 5 equipas de Viseu em ação. A Serra do Caramulo recebe nos dias 24 e 25 de outubro a 35ª Rampa do Caramulo, prova que encerra a temporada de 2026 do Campeonato de Portugal de Montanha. Agora é só ficarem atentos ao desenvolvimento destes e outros temas no desporto da Estação Diária. 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
4: A Liga Portuguesa de Futebol se admite que a venda de bebidas de baixo teor alcoólico possa regressar a alguns estádios ainda esta época, depois da avaliação do projeto piloto realizado na Supertaça em Coimbra. A medida poderá abranger os estádios de Fontelo, onde joga o Académico Viseu, e também o estádio João Cardoso, casa do Tondela. O presidente da Liga, Reinaldo Teixeira, revelou que aguarda apenas o relatório da Autoridade para a Prevenção e o Combate à Violência no Desporto sobre o texto que foi realizado no jogo entre Porto e Torriense em Coimbra. A venda ficará limitada a bebidas como cerveja e sidra e dependerá do parecer da GNR e da PSP. A Liga Portugal revelou que mais de 700 mil espectadores estiveram nos estádios nas primeiras 7 jornadas do campeonato, com uma média de 12.215 por jogo na Primeira Liga e 2.196 na Liga 2. A Serra do Caramulo recebe a 24 e 25 de outubro a 35ª Rampa do Caramulo, prova que encerra a temporada de 2026 do Campeonato de Portugal de Montanha. Organizada pelo Caramulo Racing Team, será a 8ª e última jornada do campeonato e vai reunir pilotos e equipas para a derradeira prova do calendário. A competição volta a levar os motores à Serra do Caramulo, no percurso que é conhecido pela velocidade que se atinge e também pela exigência técnica do traçado. A Rampa do Caramulo tem uma história que remonta a 1979. A prova foi disputada até 1993 e regressou ao calendário em 2006. Este ano chega à 35ª edição e encerra a temporada do Campeonato de Portugal de Montanha. A Federação Portuguesa de Futebol decidiu repetir o sorteio da primeira eliminatória da Taça de Portugal Feminina de Futsal, que vai ter 5 equipas de Viseu em ação. Segundo o novo sorteio, a próxima ronda vai contar com 83 clubes e ditou que a Casa de Benfica de Viseu receba o São João de Ver, enquanto o Lusitano Vila de Mouros vai jogar em casa frente ao Magrelos. O Heróis da Aventura Cifres Futsal vai receber a Juventus Triana e a Casa de Benfica de Mortágua joga também em casa frente ao Santa Clara. Já os Gigantes de Mangualde vão receber o Casal Cinza. A formação do Sport Viseu Benfica já não integrou o sorteio, depois de a direção do clube ter decidido interromper o projeto do futsal sénior feminino por falta de capacidade em formar um plantel para a nova temporada. A Liga Portuguesa de Futebol Profissional aprovou por unanimidade as contas de 2025-2026 com resultado operacional positivo de 847 milhões e meio de euros. Entre as sociedades desportivas que integram a Liga estão a Sado Académico de Viseu e do Tondela, que representam o distrito nas competições profissionais de futebol. As receitas consolidadas do Grupo Liga Portugal atingiram os 32,64 milhões de euros, mais 2%.

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0: 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Previsão do estado do tempo para as próximas 24 horas. O Instituto Português do Mar e da Atmosfera está a prever para o Distrito de Viseu períodos de céu muito nublado, com possibilidade de ocorrência de precipitação fraca e com vento fraco a moderado, soprando por vezes forte nas terras altas. O IPMA está também a prever uma descida das temperaturas, com o mercúrio dos termómetros a chegar aos 24 graus de máxima e a mínima a registrar durante a noite valores perto dos 15 graus no Distrito de Viseu.
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1: Voltamos para mais uma hora de ponta na estação diária. Em períodos de ponta, o centro da cidade fica sujeito a um volume de tráfego que torna a movimentação automóvel mais complicada. Se o seu destino é prosseguir na direção de Braveses, isto é, avançar no sentido da zona de saída mais a norte de Viseu, e se tiver de passar pelo Rossio, não é novidade que o trânsito costuma sofrer abrandamento, tendo em atenção que existem dois semáforos na Praça da República. Ultrapassado esta área de afunilamento de circulação automóvel, vai ter de descer a Avenida Dr. António José de Almeida e até ao cruzamento com a Rua Cepa Pinto, e a Rua 21 de Agosto terá duas vias de trânsito. É quase sempre complicada a mobilidade nesta descida. Mais à frente, a cerca de 200 metros, encontrará a rotunda mais próxima do Fórum Viseu. Atenção que as rotundas permitem uma maior mobilidade no trânsito. Seguindo em frente, terá de percorrer cerca de mais de 300 metros até encontrar a rotunda da Fonte Cibernética, uma das mais movimentadas e congestionadas da cidade. E a partir desta zona mais baixa da cidade de Viseu, é só seguir em frente e subir até ao cimo da Avenida da Europa. É mais uma hora de ponta na estação diária. É a hora de trânsito na cidade.
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3: Voltámos à antena para a segunda parte desta emissão Super Estação. Super músicas para escutares na estação diária. Super top da estação em 96.8 FM. Até já.
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922. Rui Moreira. Iniciamos este espaço de emissão com o som nacional em 96.8. Rui Moreira, na Estação Diária. 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
1: Muito bem, já sabes que se quiseres ouvir a Estação Diária, tens diferentes formas de chegar ao universo da rádio via formato digital. E podes escutar os mais recentes temas top em 96.8. Até já!
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Estação Diária, boa tarde. Atualizamos os principais títulos do Diário da Estação. Informação que vai para o ar logo a seguir aos destaques e ao bloco comercial da Estação Diária Rádio. Super top da estação. Fiquem bem.

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0: São estas algumas das notícias que vamos destacar na edição do dia do Diário da Estação. A Vila do Caramulo, no concelho de Tondela, vai ter um novo posto de turismo e um espaço cidadão no edifício Anima Corpus, adquirido pelo município no ano passado. O município de Mangualde investiu cerca de 260 mil euros na requalificação da rua principal São Gosmado e do acesso à rotunda de Dançada. O Centro Interpretativo do Estado Novo Regime e Residência abre portas a 23 de outubro na antiga Escola Cantina Salazar, no concelho de Santa Combadão. Castro Daire recebe a 13 de outubro o 4º Simpósio de Saúde Mental, promovido pelo município e pela equipa comunitária de saúde mental Dom Lafões. Agora é só ficarem atentos ao desenvolvimento destes e outros temas no Diário da Estação. 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
2: 7 horas, está de volta a informação na Estação Diária.
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8: A Vila do Caramulo, no concelho de Tondela, vai ter um novo posto de turismo e um espaço do cidadão no edifício Anima Corpus, que foi adquirido pelo município no ano passado. As obras vão ocupar 3 lojas, atualmente desocupadas, e foram lançadas a concurso por 118.500 euros e têm um prazo de execução de 6 meses. O espaço do cidadão será criado de raiz e vai disponibilizar vários serviços da administração pública, evitando deslocações da população à sede do concelho. Tondela passará assim a contar com 8 espaços do cidadão. O novo posto de turismo vai promover o Caramulo e o concelho de Tondela, incluindo uma área para venda de produtos locais. O atual posto junto ao Museu de Caramulo será transferido para este novo espaço. O município de Mangualde investiu cerca de 260 mil euros na requalificação da rua principal de São Cosmado e do acesso à rotunda de Ansada. A intervenção permitiu alargar e pavimentar os arruamentos, corrigir o cruzamento no local e melhorar as condições de drenagem das águas das chuvas. A obra incluiu ainda a instalação de rede de abastecimento de água e a colocação de nova sinalização rodoviária. Já na rua principal foi aplicado betuminoso e num dos troços calçado de granito. Segundo o autarca de Mangualde, Marco Almeida, esta intervenção permite resolver problemas da circulação numa via que apresentava zonas estreitas e troços em terra batida. O Centro Interpretativo do Estado Novo, Regime e Resistência, vai abrir portas a 23 de outubro na antiga Escola Cantina Salazar do Vimieiro, no concelho de Santa Combadão. O novo equipamento municipal pretende estudar e dar a conhecer o Estado Novo e as formas de resistência à ditadura. A primeira exposição será dedicada à censura na imprensa, literatura e música. O centro terá também uma biblioteca temática para investigadores e vai receber exposições, debates, conferências e sessões de cinema. A coordenação científica está a cargo da Associação Efémera. A inauguração decorre durante 3 dias, com várias iniciativas. A autarquia espera que o espaço atraia mais visitantes ao Vimieiro e a Santa Combadão, no distrito de Viseu. Castro Daire recebe a 13 de outubro o 4º Simpósio de Saúde Mental, que é promovido pelo município e pela equipa comunitária de saúde mental de Viseu de Olofões. A iniciativa vai começar às 9 da manhã no auditório do Centro Municipal da Cultura, com 2 debates sobre saúde mental perinatal e inteligência artificial na saúde mental e os seus dilemas éticos. Durante a tarde, a partir das 14h30, o programa muda-se para a Sala de Formação dos Bombeiros Voluntários de Castro Daire. Estão previstos 2 workshops, Cuidar da Mente, Estratégias para o Bem-Estar Emocional e Primeiros Socorros Psicológicos. A iniciativa pretende promover a informação e a reflexão sobre saúde mental junto da comunidade. Atualizamos toda a informação em estaçãodiariajornal.sapo.pt. As notícias também no site da Estação Diária Rádio em 968.fm.
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9: 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Previsão do estado do tempo para as próximas 24 horas. O Instituto Português do Mar e da Atmosfera está a prever para o distrito de Viseu períodos de céu muito nublado, com possibilidade de ocorrência de precipitação fraca e com vento fraco a moderado, soprando por vezes forte nas terras altas. O IPMA está também a prever uma descida das temperaturas, com o mercúrio dos termómetros a chegar aos 24 graus de máxima e a mínima a registrar durante a noite de valores perto dos 15 graus no distrito de Viseu.
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0: 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Mais uma hora Super Estação, versão nacional, a abrir esta emissão na Estação Diária. Já decidida, Supernova, para escutar nos próximos minutos. Fiquem bem, até já. www.efitnesshealthclub.pt. 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
1: Voltamos à antena com mais som, com mais informação relativa aos grandes grupos musicais. Mais um tema top na Estação Diária. Soltas da Estação, na Estação Oficial Viseu. Voltamos já de seguida. 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
1: E agora na Estação Diária, fiquem com os principais destaques do desporto para ouvir à meia hora aqui na Estação Oficial Viseu. Até já! 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
1: São estes alguns dos temas que vamos desenvolver no desporto da Estação Diária. Portugal igualou o melhor arranque de sempre na Liga das Nações ao somar 3 vitórias nos 3 primeiros jogos da edição 2026-2027. O viziense João Félix marcou pelo 3º jogo consecutivo por Portugal na Liga das Nações e igualou Rui Jordão no 15º lugar dos melhores marcadores da história da seleção. O Museu do Caramulo promove a 17 de outubro um dia dedicado à Fórmula 1 com o Heroes Day. Arranca este sábado, 3 de outubro, a divisão de honra de futsal da Associação de Futebol Viseu com 15 clubes distribuídos por 2 séries. Agora é só ficarem atentos ao desenvolvimento destes e outros temas no desporto da Estação Diária. 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
3: Estação Diária! 7h30, está de volta à informação desportiva.
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4: A Liga Portuguesa de Futebol se admite que a venda de bebidas de baixo teor alcoólico possa regressar a alguns estádios ainda esta época, depois da avaliação do projeto piloto realizado na Supertaça em Coimbra. A medida poderá abranger os estádios de Fontelo, onde joga o Académico Viseu, e também o estádio João Cardoso, casa do Tondela. O presidente da Liga, Reinaldo Teixeira, revelou que aguarda apenas o relatório da Autoridade para a Prevenção e o Combate à Violência no Desporto sobre o teste que foi realizado no jogo entre Porto e Torriense em Coimbra. A venda ficará limitada a bebidas como cerveja e sidra e dependerá do parecer da GNR e da PSP. A Liga Portugal revelou que mais de 700 mil espectadores estiveram nos estádios nas primeiras 7 jornadas do campeonato, com uma média de 12.215 por jogo na Primeira Liga e 2.196 na Liga 2. A Serra do Caramulo recebe a 24 e 25 de outubro a 35ª Rampa do Caramulo, prova que encerra a temporada de 2026 do Campeonato de Portugal de Montanha. Organizada pelo Caramulo Racing Team, será a 8ª e última jornada do campeonato e vai reunir pilotos e equipas para a derradeira prova do calendário. A competição volta a levar os motores à Serra do Caramulo, num percurso que é conhecido pela velocidade que se atinge e também pela exigência técnica do traçado. A Rampa do Caramulo tem uma história que remonta a 1979. A prova foi disputada até 1993 e regressou ao calendário em 2006. Este ano chega à 35ª edição e encerra a temporada do Campeonato de Portugal de Montanha. A Federação Portuguesa de Futebol decidiu repetir o sorteio da primeira eliminatória da Taça de Portugal Feminina de Futsal, que vai ter 5 equipas de Viseu em ação. Segundo o novo sorteio, a próxima ronda vai contar com 83 clubes e ditou que a Casa de Benfica de Viseu receba o São João de Ver, enquanto o Lusitano de Vilhenhos vai jogar em casa frente ao Magrelos. O Heróis da Aventura Cifeis Futsal vai receber a Juventus Triana e a Casa de Benfica de Mortágua joga também em casa frente ao Santa Clara. Já os Gigantes de Mangualde vão receber o Casal Cinza. A formação do Sport Viseu Benfica já não integrou o sorteio, depois de a direção do clube ter decidido interromper o projeto do futsal sénior feminino por falta de capacidade em formar um plantel para a nova temporada. A Liga Portuguesa de Futebol Profissional aprovou por unanimidade as contas de 2025-2026 com resultado operacional positivo de 847 milhões e meio de euros. Entre as sociedades desportivas que integram a Liga estão a SAD do Académico de Viseu e do Tondela, que representa o distrito nas competições profissionais de futebol. As receitas consolidadas do Grupo Liga Portugal atingiram os 32,64 milhões de euros, mais 2% do que na época anterior. O presidente da Liga, Reinaldo Teixeira, atribuiu o resultado ao aumento das receitas e à redução dos custos. 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
3: Previsão do estado do tempo para as próximas 24 horas. O Instituto Português do Mar e da Atmosfera está a prever para o distrito de Viseu períodos de céu muito nublado, com possibilidade de ocorrência de precipitação fraca e com vento fraco a moderado, superando por vezes forte nas terras altas. O ICMA está também a prever uma descida das temperaturas, com o mercúrio dos termómetros a chegar aos 24 graus de máxima e a mínima a registrar durante a noite valores perto dos 15 graus no distrito de Viseu.
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3: Pista de dança na estação diária, só para escutarmos o melhor house da estação. Mais logo, a partir das 11 da noite, temos aí 3 horas dedicadas ao house. Temas que fazem parte da playlist da estação oficial Viseu.
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0: 19:22. 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Hora mais do que certa para ouvir com muita atenção Superestação na Estação Diária. Rui Moreira, na Estação Diária. Já sabem, de meia e meia hora atualizamos as notícias em 96.8. Voltamos aos temas logo de seguida nesta emissão Superestação. De segunda a domingo.
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0: Voltamos à música, voltamos aos grandes clássicos da estação, grandes temas a recordar na estação diária. 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
1: Já daqui a pouco o sinal horário para acertarmos com os nossos compromissos comerciais e logo a seguir as notícias para regressarmos para mais uma hora de muita música. Até já.
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1: São estas algumas das notícias que vamos destacar na edição do dia do Diário da Estação. A GNR iniciou a Operação Census Sénior 2026, que decorre até 15 de outubro em todo o país. A Câmara Municipal de Viseu quer instalar um passadiço de cerca de 250 metros entre as copas das árvores no Parque Urbano da Aguieira, num investimento de 700 mil euros. O município de Viseu assinala 4 de outubro o Dia Mundial do Animal com a iniciativa Viseu Animal Amigo no Parque Urbano de Santiago. O projeto municipal Mais Sénior, Mais Atividade, Mais Vida inicia no próximo dia 6 de outubro um novo ano de atividades no Conselho de Castro Daire. Agora é só ficarem atentos ao desenvolvimento destes e outros temas no Diário da Estação.
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5: 8 horas.
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3: De regresso ao Diário, bloco das 8 horas, na Estação Diária.
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7: A Vila do Caramulo, no concelho de Tondela, vai ter um novo posto de turismo e um espaço do cidadão no edifício Anima Corpus, que foi adquirido pelo município no ano passado. As obras vão ocupar 3 lojas, atualmente desocupadas, e foram lançadas a concurso por 118.500 euros e têm um prazo de execução de 6 meses. O espaço do cidadão será criado de raiz e vai disponibilizar vários serviços da administração pública, evitando deslocações da população à sede do concelho. Tondela passará assim a contar com 8 espaços do cidadão. O novo posto de turismo vai promover o Caramulo e o concelho de Tondela, incluindo uma área para venda de produtos locais. O atual posto junto ao Museu de Caramulo será transferido para este novo espaço. O município de Mangualde investiu cerca de 260 mil euros na requalificação da rua principal de São Cosmado e do acesso à rotunda de Ansada. A intervenção permitiu alargar e pavimentar os arruamentos, corrigir o cruzamento no local e melhorar as condições de drenagem das águas das chuvas. A obra incluiu ainda a instalação de rede de abastecimento de água e a colocação de nova sinalização rodoviária. Já na rua principal foi aplicado betuminoso e num dos troços calçado de granito. Segundo o autarca de Mangualde, Marco Almeida, esta intervenção permite resolver problemas da circulação numa via que apresentava zonas estreitas e troços em terra batida. O Centro Interpretativo do Estado Novo, Regime e Resistência, vai abrir portas a 23 de outubro na antiga Escola Cantina Salazar do Vimieiro, no concelho de Santa Combadão. O novo equipamento municipal pretende estudar e dar a conhecer o Estado Novo e as formas de resistência à ditadura. A primeira exposição será dedicada à censura na imprensa, literatura e música. O centro terá também uma biblioteca temática para investigadores e vai receber exposições, debates, conferências e sessões de cinema. A coordenação científica está a cargo da Associação Efémera. A inauguração decorre durante 3 dias, com várias iniciativas. A autarquia espera que o espaço atraia mais visitantes ao Vimieiro e a Santa Combadão, no distrito de Viseu. Castro Rodeiro recebe a 13 de outubro o 4º Simpósio de Saúde Mental, que é promovido pelo município e pela equipa comunitária de saúde mental de Viseu de Alofões. A iniciativa vai começar às 9 da manhã no auditório do Centro Municipal da Cultura, com 2 debates sobre saúde mental perinatal e inteligência artificial na saúde mental e os seus dilemas éticos. Durante a tarde, a partir das 14h30, o programa muda-se para a Sala de Formação dos Bombeiros Voluntários de Castro Rodeiro. Estão previstos 2 workshops, Cuidar da Mente, Estratégias para o Bem-Estar Emocional e Primeiros Socorros Psicológicos. A iniciativa pretende promover a informação e a reflexão sobre saúde mental junto da comunidade. Atualizamos toda a informação em estaçãodiariajornal.sapo.pt. As notícias também no site da Estação Diária Rádio em 908.fm.
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8: 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Previsão do estado do tempo para as próximas 24 horas. O Instituto Português do Mar e da Atmosfera está a prever para o distrito de Viseu períodos de céu muito nublado, com possibilidade de ocorrência de precipitação fraca e com vento fraco a moderado, superando por vezes forte nas terras altas. O IPMA está também a prever uma descida das temperaturas, com o mercúrio dos termómetros a chegar aos 24 graus de máxima e a mínima a registrar durante a noite valores perto dos 15 graus no distrito de Viseu.
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2: Mais uma hora Superestação, versão nacional, a abrir esta emissão na Estação Diária. Já de seguida, Supernova, para escutar nos próximos minutos. Fiquem bem, até já. www.efitnesshealthclub.pt. 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
1: Olá, já cá estamos. Primeiros minutos desta emissão de Superestação na Estação Diária.
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1: Sessão de abertura na Estação Diária para mais Superestação. E durante as próximas horas, grandes músicas sem parar em 96.8. Fica connosco.
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1: Se quiseres estar atento a mais uma digressão pelo mundo da música, soltas da estação. Temas que fazem parte da playlist top da estação diária. Fiquem bem ligados, antena 9680. Até já. 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

0: Fiquem agora com os principais títulos do desporto para desenvolver à meia hora aqui na Estação Diária. Até já.
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1: São estes alguns dos temas que vamos desenvolver no desporto da Estação Diária. Portugal igualou o melhor arranque de sempre na Liga das Nações ao somar 3 vitórias nos 3 primeiros jogos da edição 2026-2027. O viziense João Félix marcou pelo 3º jogo consecutivo por Portugal na Liga das Nações e igualou Rui Jordão no 15º lugar dos melhores marcadores da história da seleção. O Museu do Caramulo promove a 17 de outubro um dia dedicado à Fórmula 1 com o Heroes Day. Arranca este sábado, 3 de outubro, a Divisão de Honra de Futsal da Associação de Futebol Viseu, com 15 clubes distribuídos por 2 séries. Agora é só ficarem atentos ao desenvolvimento destes e outros temas no desporto da Estação Diária. 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
6: A Liga Portuguesa de Futebol se admite que a venda de bebidas de baixo teor alcoólico possa regressar a alguns estádios ainda esta época, depois da avaliação do projeto piloto realizado na Supertaça em Coimbra. A medida poderá abranger os estádios de Fontelo, onde joga o Académico Viseu, e também o estádio João Cardoso, casa do Tondela. O presidente da Liga, Reinaldo Teixeira, revelou que aguarda apenas o relatório da Autoridade para a Prevenção e o Combate à Violência no Desporto sobre o teste que foi realizado no jogo entre Porto e Torriense, em Coimbra. A venda ficará limitada a bebidas como cerveja e sidra e dependerá do parecer da GNR e da PSP. A Liga Portugal revelou que mais de 700 mil espectadores estiveram nos estádios nas primeiras 7 jornadas do campeonato, com uma média de 12.215 por jogo na Primeira Liga e 2.196 na Liga 2. A Serra do Caramulo recebe a 24 e 25 de outubro a 35ª Rampa do Caramulo, prova que encerra a temporada de 2026 do Campeonato de Portugal de Montanha. Organizada pelo Caramulo Racing Team, será a 8ª e última jornada do campeonato e vai reunir pilotos e equipas para a derradeira prova do calendário. A competição volta a levar os motores à Serra do Caramulo, num percurso que é conhecido pela velocidade que se atinge e também pela exigência técnica do traçado. A Rampa do Caramulo tem uma história que remonta a 1979. A prova foi disputada até 1993 e regressou ao calendário em 2006. Este ano chega à 35ª edição e encerra a temporada do Campeonato de Portugal de Montanha. A Federação Portuguesa de Futebol decidiu repetir o sorteio da primeira eliminatória da Taça de Portugal Feminina de Futsal, que vai ter 5 equipas de Viseu em ação. Segundo o novo sorteio, a próxima ronda vai contar com 83 clubes e ditou que a Casa de Benfica de Viseu receba o São João de Ver, enquanto o Lusitano Vila de Mouros vai jogar em casa frente ao Magrelos. O Heróis da Aventura se fez futsal, vai receber a Juventus Triana e a Casa de Benfica de Mortágua joga também em casa frente ao Santa Clara. Já os Gigantes de Mangualde vão receber o Casal Cinza. A formação do Sport Viseu Benfica já não integrou o sorteio, depois de a direção do clube ter decidido interromper o projeto do futsal sénior feminino por falta de capacidade em formar um plantel para a nova temporada. A Liga Portuguesa de Futebol Profissional se aprovou por unanimidade as contas de 2025-2026 com resultado operacional positivo de 847,5 milhões de euros. Entre as sociedades desportivas que integram a Liga estão a SAD do Académico de Viseu e do Tondela, que representa o distrito nas competições profissionais de futebol. As receitas consolidadas do Grupo Liga Portugal atingiram os 32,64 milhões de euros, mais 2% do que na época anterior. O presidente da Liga, Reinaldo Teixeira, atribuiu o resultado ao aumento das receitas e à redução dos custos. 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
8: Previsão do estado do tempo para as próximas 24 horas. O Instituto Português do Mar e da Atmosfera está a prever para o Distrito de Viseu períodos de céu muito nublado, com possibilidade de ocorrência de precipitação fraca e com vento fraco a moderado, superando por vezes forte nas terras altas. O IPMA está também a prever uma descida das temperaturas, com o mercúrio dos termómetros a chegar aos 24 graus de máxima e a mínima a registrar durante a noite valores perto dos 15 graus no Distrito de Viseu.
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1: Voltamos à música, voltamos aos grandes clássicos da estação, grandes temas a recordar na Estação Diária. 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
2: À hora certa temos aí as notícias, já fazemos uma pequena pausa para regressarmos ainda com mais energia na próxima hora. Fiquem todos muito bem, até depois do sinal horário.
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2: 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São estas algumas das notícias que vamos destacar na edição do dia do Diário da Estação. A GNR iniciou a Operação Censos Sénior 2026, que decorre até 15 de outubro em todo o país. A Câmara Municipal de Viseu quer instalar um passadiço de cerca de 250 metros entre as copas das árvores no Parque Urbano da Aguieira, num investimento de 700 mil euros. O município de Viseu assinala a 4 de outubro o Dia Mundial do Animal com a iniciativa Viseu Animal Amigo no Parque Urbano de Santiago. O projeto municipal Mais Sénior, Mais Atividade, Mais Vida inicia no próximo dia 6 de outubro um novo ano de atividades no concelho de Castro Daire. Agora é só ficarem atentos ao desenvolvimento destes e outros temas no Diário da Estação.
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4: 9 horas.
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6: A Vila do Caramulo, no concelho de Tondela, vai ter um novo posto de turismo e um espaço do cidadão no edifício Anima Corpus, que foi adquirido pelo município no ano passado. As obras vão ocupar 3 lojas, atualmente desocupadas, e foram lançadas a concurso por 118.500 euros e têm um prazo de execução de 6 meses. O espaço do cidadão será criado de raiz e vai disponibilizar vários serviços da administração pública, evitando deslocações da população à sede do concelho. Tondela passará assim a contar com 8 espaços do cidadão. O novo posto de turismo vai promover o Caramulo e o concelho de Tondela, incluindo uma área para venda de produtos locais. O atual posto junto ao Museu de Caramulo será transferido para este novo espaço. O município de Mangualde investiu cerca de 260 mil euros na requalificação da rua principal de São Cosmado e do acesso à rotunda de Ansada. A intervenção permitiu alargar e pavimentar os arruamentos, corrigir o cruzamento no local e melhorar as condições de drenagem das águas das chuvas. A obra incluiu ainda a instalação de rede de abastecimento de água e a colocação de nova sinalização rodoviária. Já na rua principal foi aplicado betuminoso e num dos troços calçado de granito. Segundo o autarca de Mangualde, Marco Almeida, esta intervenção permite resolver problemas da circulação numa via que apresentava zonas estreitas e troços em terra batida. O Centro Interpretativo do Estado Novo, Regime e Resistência, vai abrir portas a 23 de outubro na antiga Escola Cantina Salazar do Vimieiro, no concelho de Santa Combadão. O novo equipamento municipal pretende estudar e dar a conhecer o Estado Novo e as formas de resistência à ditadura. A primeira exposição será dedicada à censura na imprensa, literatura e música. O centro terá também uma biblioteca temática para investigadores e vai receber exposições, debates, conferências e sessões de cinema. A coordenação científica está a cargo da Associação Efémera. A inauguração decorre durante 3 dias, com várias iniciativas. A autarquia espera que o espaço atraia mais visitantes ao Vimieiro e a Santa Combadão, no distrito de Viseu. Castro Rodeiro recebe a 13 de outubro o 4º Simpósio de Saúde Mental, que é promovido pelo município e pela equipa comunitária de saúde mental de Viseu de Alofões. A iniciativa vai começar às 9 da manhã no auditório do Centro Municipal da Cultura, com 2 debates sobre saúde mental perinatal e inteligência artificial na saúde mental e os seus dilemas éticos. Durante a tarde, a partir das 14h30, o programa muda-se para a Sala de Formação dos Bombeiros Voluntários de Castro Rodeiro. Estão previstos 2 workshops, Cuidar da Mente, Estratégias para o Bem-Estar Emocional e Primeiros Socorros Psicológicos. A iniciativa pretende promover a informação e a reflexão sobre saúde mental junto da comunidade. Atualizamos toda a informação em estaçãodiariajornal.sapo.pt. As notícias também no site da Estação Diária Rádio em 98.fm.
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2: 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Previsão do estado do tempo para as próximas 24 horas. O Instituto Português do Mar e da Atmosfera está a prever para o distrito de Viseu períodos de céu muito nublado, com possibilidade de ocorrência de precipitação fraca e com vento fraco a moderado, soprando por vezes forte nas terras altas. O IPMA está também a prever uma descida das temperaturas, com o mercúrio dos termómetros a chegar aos 24 graus de máxima e a mínima a registrar durante a noite de valores perto dos 15 graus no distrito de Viseu.
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2: 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Iniciamos este espaço de emissão com a divulgação da música nacional. Tema Supernova em 96.80. Ou na net em www.968.fm. Fiquem bem, voltamos nos próximos minutos. 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
0: Para destacarmos nos próximos minutos em 96.8, soltas da estação. Grandes músicas que entram no ouvido em www.968.fm. Até já.
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1: Temos agora aí os principais títulos que vão ser desenvolvidos no desporto à meia hora aqui na Estação Diária. Até já. 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
1: São estes alguns dos temas que vamos desenvolver no desporto da Estação Diária. Portugal igualou o melhor arranque de sempre na Liga das Nações ao somar 3 vitórias nos 3 primeiros jogos da edição 2026-2027. O viziense João Félix marcou pelo 3º jogo consecutivo por Portugal na Liga das Nações e igualou Rui Jordão no 15º lugar dos melhores marcadores da história da seleção. O Museu do Caramulo promove a 17 de outubro um dia dedicado à Fórmula 1 com o Heroes Day. Arranca este sábado, 3 de outubro, a divisão de honra de futsal da Associação de Futebol Viseu com 15 clubes distribuídos por 2 séries. Agora é só ficarem atentos ao desenvolvimento destes e outros temas no desporto da Estação Diária. 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
6: A Liga Portuguesa de Futebol se admite que a venda de bebidas de baixo teor alcoólico possa regressar a alguns estádios ainda esta época, depois da avaliação do projeto piloto realizado na Supertaça em Coimbra. A medida poderá abranger os estádios de Fontelo, onde joga o Académico Viseu, e também o estádio João Cardoso, casa do Tondela. O presidente da Liga, Reinaldo Teixeira, revelou que aguarda apenas o relatório da Autoridade para a Prevenção e o Combate à Violência no Desporto sobre o teste que foi realizado no jogo entre Porto e Torriense em Coimbra. A venda ficará limitada a bebidas como cerveja e sidra e dependerá do parecer da GNR da PSP. A Liga Portugal revelou que mais de 700 mil espectadores estiveram nos estádios nas primeiras 7 jornadas do campeonato, com uma média de 12.215 por jogo na Primeira Liga e 2.196 na Liga 2. A Serra do Caramulo recebe a 24 e 25 de outubro a 35ª Rampa do Caramulo, prova que encerra a temporada de 2026 do Campeonato de Portugal de Montanha. Organizada pelo Caramulo Racing Team, será a 8ª e última jornada do campeonato e vai reunir pilotos e equipas para a derradeira prova do calendário. A competição volta a levar os motores à Serra do Caramulo, num percurso que é conhecido pela velocidade que se atinge e também pela exigência técnica do traçado. A Rampa do Caramulo tem uma história que remonta a 1979. A prova foi disputada até 1993 e regressou ao calendário em 2006. Este ano chega à 35ª edição e encerra a temporada do Campeonato de Portugal de Montanha. A Federação Portuguesa de Futebol decidiu repetir o sorteio da primeira eliminatória da Taça de Portugal Feminina de Futsal, que vai ter 5 equipas de Viseu em ação. Segundo o novo sorteio, a próxima ronda vai contar com 83 clubes e ditou que a Casa de Benfica de Viseu receba o São João de Ver, enquanto o Lusitano de Vildemundos vai jogar em casa frente ao Magrelos. O Heróis da Aventura Cifres Futsal vai receber a Juventus Triana e a Casa de Benfica de Mortágua joga também em casa frente ao Santa Clara. Já os Gigantes de Mangualde vão receber o Casal Cinza. A formação do Sport Viseu e Benfica já não integrou o sorteio, depois de a direção do clube ter decidido interromper o projeto do futsal sénior feminino por falta de capacidade em formar um plantel para a nova temporada. A Liga Portuguesa de Futebol Profissional aprovou por unanimidade as contas de 2025-2026 com resultado operacional positivo de 847 milhões e meio de euros. Entre as sociedades desportivas que integram a Liga estão a Estado Académico de Viseu e do Tondela, que representa o distrito nas competições profissionais de futebol. As receitas consolidadas do Grupo Liga Portugal atingiram os 32,64 milhões de euros, mais 2% do que na época anterior. O presidente da Liga, Reinaldo Teixeira, atribuiu o resultado ao aumento das receitas e à redução dos custos. Toda a informação de desporto está atualizada em Estação Diária Jornal.sapo.pt e também no site da Estação Diária Rádio em 968.fm.
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8: Previsão do estado do tempo para as próximas 24 horas. O Instituto Português do Mar e da Atmosfera está a prever para o distrito de Viseu períodos de céu muito nublado, com possibilidade de ocorrência de precipitação fraca e com vento fraco a moderado, soprando por vezes forte nas terras altas. O IPMA está também a prever uma descida das temperaturas, com o mercúrio dos termómetros a chegar aos 24 graus de máxima e a mínima a registrar durante a noite valores perto dos 15 graus no distrito de Viseu.
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1: Para destacarmos nos próximos minutos em 96.8, Clássicos da Estação. Espaço de emissão com a divulgação de temas que rodamos regularmente na antena 9680. A não perder.
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1: Já fiquem com as nossas despedidas. Voltamos à antena depois do bloco das notícias à hora certa. Não saiam dos vossos lugares. Na próxima hora voltamos aí com grandes novidades.
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1: São estas algumas das notícias que vamos destacar na edição do dia do Diário da Estação. A GNR iniciou a Operação Censos Sénior 2026, que decorre até 15 de outubro em todo o país. A Câmara Municipal de Viseu quer instalar um passadiço de cerca de 250 metros entre as copas das árvores no Parque Urbano da Aguilheira, num investimento de 700 mil euros. O município de Viseu assinala 4 de outubro o Dia Mundial do Animal com a iniciativa Viseu Animal Amigo no Parque Urbano de Santiago. O projeto municipal Mais Sénior, Mais Atividade, Mais Vida inicia no próximo dia 6 de outubro um novo ano de atividades no Conselho de Castro de Aire. Agora é só ficarem atentos ao desenvolvimento destes e outros temas no Diário da Estação. 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
5: A Vila do Caramulo, no concelho de Tondela, vai ter um novo posto de turismo e um espaço do cidadão no edifício Anima Corpus, que foi adquirido pelo município no ano passado. As obras vão ocupar 3 lojas, atualmente desocupadas, e foram lançadas a concurso por 118.500 euros e têm um prazo de execução de 6 meses. O espaço do cidadão será criado de raiz e vai disponibilizar vários serviços da administração pública, evitando deslocações da população à sede do concelho. Tondela passará assim a contar com 8 espaços do cidadão. O novo posto de turismo vai promover o Caramulo e o concelho de Tondela, incluindo uma área para venda de produtos locais. O atual posto junto ao Museu de Caramulo será transferido para este novo espaço. O município de Mangualde investiu cerca de 260 mil euros na requalificação da rua principal de São Cosmado e do acesso à rotunda de Ansada. A intervenção permitiu alargar e pavimentar os arruamentos, corrigir o cruzamento no local e melhorar as condições de drenagem das águas das chuvas. A obra incluiu ainda a instalação de rede de abastecimento de água e a colocação de nova sinalização rodoviária. Já na rua principal foi aplicado bituminoso e num dos troços calçado de granito. Segundo o autarca de Mangualde, Marco Almeida, esta intervenção permite resolver problemas da circulação numa via que apresentava zonas estreitas e troços em terra batida. O Centro Interpretativo do Estado Novo, Regime e Resistência, vai abrir portas a 23 de outubro na antiga Escola Cantina Salazar do Vimieiro, no concelho de Santa Combadão. O novo equipamento municipal pretende estudar e dar a conhecer o Estado Novo e as formas de resistência à ditadura. A primeira exposição será dedicada à censura na imprensa, literatura e música. O centro terá também uma biblioteca temática para investigadores e vai receber exposições, debates, conferências e sessões de cinema. A coordenação científica está a cargo da Associação Efémera. A inauguração decorre durante 3 dias, com várias iniciativas. A autarquia espera que o espaço atraia mais visitantes ao Vimieiro e a Santa Combadão, no distrito de Viseu. Castro Rodeiro recebe a 13 de outubro o 4º Simpósio de Saúde Mental, que é promovido pelo município e pela equipa comunitária de saúde mental de Viseu de Olofões. A iniciativa vai começar às 9 da manhã, no auditório do Centro Municipal da Cultura, com 2 debates sobre saúde mental perinatal e inteligência artificial na saúde mental e os seus dilemas éticos. Durante a tarde, a partir das 14h30, o programa muda-se para a Sala de Formação dos Bombeiros Voluntários de Castro Rodeiro. Estão previstos 2 workshops, cuidar da mente, estratégias para o bem-estar emocional e primeiros socorros psicológicos. A iniciativa pretende promover a informação e a reflexão sobre saúde mental junto da comunidade. 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
1: 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Previsão do estado do tempo para as próximas 24 horas. O Instituto Português do Mar e da Atmosfera está a prever para o Distrito de Viseu períodos de céu muito nublado, com possibilidade de ocorrência de precipitação fraca e com vento fraco a moderado, soprando por vezes forte nas terras altas. O IPMA está também a prever uma descida das temperaturas, com o mercúrio dos termómetros a chegar aos 24 graus de máxima e a mínima a registrar durante a noite valores perto dos 15 graus no Distrito de Viseu.
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6: Ora, estamos nós de volta para mais um grande tema em 9680, Estação Oficial de Viseu.
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6: É já tema habitual na Estação Diária, uma das malhas que mais temos divulgado com marca especial, Estação Diária.
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2: Som de abertura na Estação Diária para mais um espaço de emissão Superestação. Abrimos aí com o Som Nacional. Para voltarmos já de seguida à música, temos aí Supernova. Fiquem bem, fiquem com a Estação Oficial de Viseu. Até já. www.efitnesselfclub.pt. 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
1: Só para não perderes nem um pouco das boas notícias que vão acontecendo pelo universo dos tops, recomendamos que ouças o próximo tema que temos preparado em 9680. Soldas da Estação, na Estação Diária. Voltamos já de seguida.
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1: Fique agora com os principais destaques do desporto à meia hora aqui na Estação Diária. Até já. 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
1: 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São estes alguns dos temas que vamos desenvolver no desporto da Estação Diária. Portugal igualou o melhor arranque de sempre na Liga das Nações ao somar 3 vitórias nos 3 primeiros jogos da edição 2026-2027. O viziense João Félix marcou pelo 3º jogo consecutivo por Portugal na Liga das Nações e igualou Rui Jordão no 15º lugar dos melhores marcadores da história da seleção. O Museu do Caramulo promove a 17 de outubro um dia dedicado à Fórmula 1 com o Heroes Day. Arranca este sábado, 3 de outubro, a Divisão de Honra de Futsal da Associação de Futebol Viseu com 15 clubes distribuídos por 2 séries. Agora é só ficarem atentos ao desenvolvimento destes e outros temas no desporto da Estação Diária. 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
7: A Liga Portuguesa de Futebol se admite que a venda de bebidas de baixo teor alcoólico possa regressar a alguns estádios ainda esta época, depois da avaliação do projeto piloto realizado na Supertaça em Coimbra. A medida poderá abranger os estádios de Fontelo, onde joga o Académico Viseu, e também o estádio João Cardoso, casa do Tondela. O presidente da Liga, Reinaldo Teixeira, revelou que aguarda apenas o relatório da Autoridade para a Prevenção e o Combate à Violência no Desporto sobre o teste que foi realizado no jogo entre Porto e Torriense em Coimbra. A venda ficará limitada a bebidas como cerveja e sidra e dependerá do parecer da GNR e da PSP. A Liga Portugal revelou que mais de 700 mil espectadores estiveram nos estádios nas primeiras 7 jornadas do campeonato, com uma média de 12.215 por jogo na Primeira Liga e 2.196 na Liga 2. A Serra do Caramulo recebe a 24 e 25 de outubro a 35ª Rampa do Caramulo, prova que encerra a temporada de 2026 do Campeonato de Portugal de Montanha. Organizada pelo Caramulo Racing Team, será a 8ª e última jornada do campeonato e vai reunir pilotos e equipas para a derradeira prova do calendário. A competição volta a levar os motores à Serra do Caramulo, no percurso que é conhecido pela velocidade que se atinge e também pela exigência técnica do traçado. A Rampa do Caramulo tem uma história que remonta a 1979. A prova foi disputada até 1993 e regressou ao calendário em 2006. Este ano chega à 35ª edição e encerra a temporada do Campeonato de Portugal de Montanha. A Federação Portuguesa de Futebol decidiu repetir o sorteio da primeira eliminatória da Taça de Portugal Feminina de Futsal, que vai ter 5 equipas de Viseu em ação. Segundo o novo sorteio, a próxima ronda vai contar com 83 clubes e ditou que a Casa de Benfica de Viseu receba o São João de Ver, enquanto o Lusitano Vila Domingos vai jogar em casa frente ao Magrelos. O Heróis da Aventura Cifres Futsal vai receber a Juventus Triana e a Casa de Benfica de Mortágua joga também em casa frente ao Santa Clara. Já os Gigantes de Mangualde vão receber o Casal Cinza. A formação do Sport Viseu Benfica já não integrou o sorteio, depois de a direção do clube ter decidido interromper o projeto de futsal sénior feminino por falta de capacidade em formar um plantel para a nova temporada. A Liga Portuguesa de Futebol Profissional aprovou por unanimidade as contas de 2025-2026 com resultado operacional positivo de 847,5 milhões de euros. Entre as sociedades desportivas que integram a Liga estão a Salto Académico de Viseu e do Tondela, que representa o distrito nas competições profissionais de futebol. As receitas consolidadas do Grupo Liga Portugal atingiram os 32,64 milhões de euros, mais 2% do que na época anterior. O presidente da Liga, Reinaldo Teixeira, atribuiu o resultado ao aumento das receitas e à redução dos custos. 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
5: 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Previsão do estado do tempo para as próximas 24 horas.
0: O Instituto Português do Mar e da Atmosfera está a prever para o distrito de Viseu períodos de céu muito nublado, com possibilidade de ocorrência de precipitação fraca e com vento fraco a moderado, superando por vezes forte nas terras altas. O ICMA está também a prever uma descida das temperaturas, com o mercúrio dos termómetros a chegar aos 24 graus de máxima e a mínima a registrar durante a noite valores perto dos 15 graus no distrito de Viseu.
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1: Hoje vamos falar sobre como é que podemos aumentar a produtividade da nossa empresa sem aumentar o nosso staff. A resposta é automação.
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4: Estamos aí de volta para escutarmos Pista de Dança, programa que diariamente durante o período da noite nos dá a conhecer as batidas mais house do FM. Depois das 23, Antena 9680. Até já.
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1: Voltamos ao passado para recordar algumas das malhas mais votadas da Estação Diária. Clássicos da Estação, grandes batidas comerciais para destacarmos nos próximos minutos em www.968.fm.
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1: Ora, estamos nós para fecharmos mais uma hora de emissão na Estação Diária. Tudo aposto para que logo a seguir ao sinal horário possam ter acesso à informação. Comerciais pelo meio e logo a seguir, mais uma hora em 9680.
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1: 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São estas algumas das notícias que vamos destacar na edição do dia do Diário da Estação. A GNR iniciou a Operação Censos Sénior 2026, que decorre até 15 de outubro em todo o país. A Câmara Municipal de Viseu quer instalar um passadiço de cerca de 250 metros entre as copas das árvores no Parque Urbano da Aguieira, num investimento de 700 mil euros. O município de Viseu assinala a 4 de outubro o Dia Mundial do Animal com a iniciativa Viseu Animal Amigo no Parque Urbano de Santiago. O projeto municipal Mais Sénior, Mais Atividade, Mais Vida inicia no próximo dia 6 de outubro um novo ano de atividades no concelho de Castro Daire. Agora é só ficarem atentos ao desenvolvimento destes e outros temas no Diário da Estação. 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
5: A Vila do Caramulo, no concelho de Tondela, vai ter um novo posto de turismo e um espaço do cidadão no edifício Anima Corpus, que foi adquirido pelo município no ano passado. As obras vão ocupar 3 lojas, atualmente desocupadas, e foram lançadas a concurso por 118.500 euros e têm um prazo de execução de 6 meses. O espaço do cidadão será criado de raiz e vai disponibilizar vários serviços da administração pública, evitando deslocações da população à sede do concelho. Tondela passará assim a contar com 8 espaços do cidadão. O novo posto de turismo vai promover o Caramulo e o concelho de Tondela, incluindo uma área para venda de produtos locais. O atual posto junto ao Museu de Caramulo será transferido para este novo espaço. O município de Mangualde investiu cerca de 260 mil euros na requalificação da rua principal de São Cosmado e do acesso à rotunda de Ansada. A intervenção permitiu alargar e pavimentar os arruamentos, corrigir o cruzamento no local e melhorar as condições de drenagem das águas das chuvas. A obra incluiu ainda a instalação da rede de abastecimento de água e a colocação de nova sinalização rodoviária. Já na rua principal foi aplicado bituminoso e num dos troços calçado de granito. Segundo o autarca de Mangualde, Marco Almeida, esta intervenção permite resolver problemas da circulação numa via que apresentava zonas estreitas e troços em terra batida. O Centro Interpretativo do Estado Novo, Regime e Resistência, vai abrir portas a 23 de outubro na antiga Escola Cantina Salazar de Vimieiro, no concelho de Santa Combadão. O novo equipamento municipal pretende estudar e dar a conhecer o Estado Novo e as formas de resistência à ditadura. A primeira exposição será dedicada à censura na imprensa, literatura e música. O centro terá também uma biblioteca temática para investigadores e vai receber exposições, debates, conferências e sessões de cinema. A coordenação científica está a cargo da Associação Efémera. A inauguração decorre durante 3 dias, com várias iniciativas. A autarquia espera que o espaço atraia mais visitantes ao Vimieiro e a Santa Combadão, no distrito de Viseu. Castro Rodeiro recebe a 13 de outubro o 4º Simpósio de Saúde Mental, que é promovido pelo município e pela equipa comunitária de saúde mental de Viseu de Olofões. A iniciativa vai começar às 9 da manhã no auditório do Centro Municipal da Cultura, com 2 debates sobre saúde mental perinatal e inteligência artificial na saúde mental e os seus dilemas éticos. Durante a tarde, a partir das 14h30, o programa muda-se para a Sala de Formação dos Bombeiros Voluntários de Castro Rodeiro. Estão previstos 2 workshops, cuidar da mente, estratégias para o bem-estar emocional e primeiros socorros psicológicos. A iniciativa pretende promover a informação e a reflexão sobre saúde mental junto da comunidade. 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
2: 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Previsão do estado do tempo para as próximas 24 horas. O Instituto Português do Mar e da Atmosfera está a prever para o distrito de Viseu períodos de céu muito nublado, com possibilidade de ocorrência de precipitação fraca e com vento fraco a moderado, soprando por vezes forte nas terras altas. O IPMA está também a prever uma descida das temperaturas, com o mercúrio dos termómetros a chegar aos 24 graus de máxima e a mínima a registrar durante a noite valores perto dos 15 graus no distrito de Viseu.
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2: Sigma, a dupla britânica formada pelos dois DJs Cameron e Joy. Já em tempo de universidade, esta dupla trabalhou em lojas de discos e promoção de eventos para fazerem face às despesas de estudante. Mas concluídos os estudos e lançados vários remixes, esta dupla fez de Sigma o seu projeto musical.
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0: BBC Radio com If I Could Change Your Mind. John Martin está sempre em ação pelo mundo com várias atuações pelos mais diferentes e importantes palcos da música.
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2: Maroon 5 é uma banda americana que se deu a conhecer no mundo em 1994. Tudo começou na conhecida cidade dos Anjos, Los Angeles. O vocalista Adam Levine

0: sucesso Maroon 5. 21 anos depois, o sucesso da banda continua intemporal. Milhões de cópias vendidas, dezenas de prémios e um número bíblico de seguidores que fazem dos Maroon 5 uma das bandas pop rock de maior êxito mundial.
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0: Taylor and Blaine. 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
2: 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Uma hora, avançamos para o Diário da Estação, na Estação Diária.
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4: A Vila do Caramulo, no concelho de Tondela, vai ter um novo posto de turismo e um espaço do cidadão no edifício Anima Corpus, que foi adquirido pelo município no ano passado. As obras vão ocupar 3 lojas, atualmente desocupadas, e foram lançadas a concurso por 118.500 euros e têm um prazo de execução de 6 meses. O espaço do cidadão será criado de raiz e vai disponibilizar vários serviços da administração pública, evitando deslocações da população à sede do concelho. Tondela passará assim a contar com 8 espaços do cidadão. O novo posto de turismo vai promover o Caramulo e o concelho de Tondela, incluindo uma área para venda de produtos locais. O atual posto junto ao Museu de Caramulo será transferido para este novo espaço. O município de Mangualde investiu cerca de 260 mil euros na requalificação da rua principal de São Cosmato e do acesso à rotunda de Ansada. A intervenção permitiu alargar e pavimentar os arruamentos, corrigir o cruzamento no local e melhorar as condições de drenagem das águas das chuvas. A obra incluiu ainda a instalação de rede de abastecimento de água e a colocação de nova sinalização rodoviária. Já na rua principal foi aplicado bituminoso e num dos troços calçado de granito. Segundo o autarca de Mangualde, Marco Almeida, esta intervenção permite resolver problemas da circulação numa via que apresentava zonas estreitas e troços em terra batida. O Centro Interpretativo do Estado Novo, Regime e Resistência, vai abrir portas a 23 de outubro na antiga Escola Cantina Salazar de Vimieiro, no concelho de Santa Combadão. O novo equipamento municipal pretende estudar e dar a conhecer o Estado Novo e as formas de resistência à ditadura. A primeira exposição